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2: 21 horas e 46 minutos.

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3: 22 horas e 3 minutos.

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1: 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Duas horas e 17 minutos.

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1: 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Duas horas e 31 minutos.

0: sucesso do momento, Incendiário e José Fogo. 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
2: 22 horas e 46 minutos.

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1: 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Três horas e um minuto.

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2: 23 horas e 22 minutos.

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0: 23 horas e 54 minutos.

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1: Zero hora.
2: Vai. Glória. Um, dois, três, quatro.

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0: assim.
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2: 2 horas e 28 minutos.

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2: 2 horas e 44 minutos.

Bom dia, meu irmão, minha irmã, paz e bem. Na manhã desse domingo, Senhor, agradecemos por mais um domingo, poder desfrutar dos teus cuidados e sentir a tua doce presença em nossas vidas. Derrama, Senhor, as tuas ricas bênçãos neste dia sobre as nossas vidas e também de todos os nossos familiares e amigos. Derrama, Senhor, muita paz e muito amor nos nossos corações. Livra-nos de todo mal e de todas as flechas do inimigo. Abençoe a todos que podem descansar hoje de suas lutas diárias. Que possamos ter uma ótima tarde de descanso e uma noite tranquila, com sono reparador, para amanhã acordarmos para mais uma semana abençoada, em nome de Jesus e da Virgem Maria. Meu Deus, perdoa as nossas falhas e nos dê forças para continuar seguindo em frente com a cabeça sempre erguida. Abençoe, Senhor, essa nova semana que se inicia. Nos dê a chance de recomeçar com muita força, fé, otimismo e alegria de viver. Agradecemos por tudo, meu Senhor e meu Deus.

0: Para o economista-chefe da Farsul, Antônio da Luz, a perda de produtividade na soja se juntou a outro movimento, o encarecimento do dinheiro e a piora das condições de crédito no agro.
1: O Rio Grande do Sul ele é suscetível à estiagem. A gente sabe que essas coisas acontecem aqui mais do que em outros lugares. Só que, efetivamente, nós tivemos no estado do Rio Grande do Sul um ciclo de perdas que nós não tínhamos experimentado ainda. Uma coisa completamente diferente, algo bastante poderoso do que nós poderíamos prever. Essas perdas da soja, elas vieram combinadas com um aumento muito forte nos juros. Então, nós pegamos um ciclo de aumento de taxa de juros no Brasil que terminou sendo maior em 20 anos. E como se isso ainda não bastasse, nós tivemos a maior crise de crédito do agro desde o início do Plano Real. Então nós tivemos uma tempestade perfeita.
0: Os dados da Secretaria da Agricultura do Rio Grande do Sul mostram que a irrigação ainda chega a uma pequena parte da soja gaúcha. Na safra 2023-2024, pouco mais de 214 mil hectares de soja foram irrigados no estado. Isso representava pouco mais de 3% da área da cultura. É pouco, mas o crescimento é acelerado. Em quatro safras, a área irrigada de soja passou de 130 mil para 214 mil hectares, o que representa alta de 65%. O movimento já começou, mas não avança sozinho. Para o extensionista da Emater RS, Carlos Gabriel Nunes dos Santos, as perdas sucessivas mudaram o comportamento dos produtores, embora a tecnologia ainda dependa do investimento, do crédito e da orientação técnica.
2: Tem mudado, não na velocidade que a gente gostaria, mas essas sucessivas perdas que têm ocorrido com os episódios de irrigação, os produtores estão buscando mais segurança no uso da tecnologia para conseguir diminuir os prejuízos. No entanto, ela é uma tecnologia que precisa de investimento.
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0: Hora certa. 4:50.
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1: Hora certa. 4:56.
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1: Bom dia, bom dia, bom dia. Aqui estamos para mais um novo encontro. Hoje, domingão, dia 16 de agosto de 2026. Sim, bom dia, bom dia.

Hoje é domingão, dia 16 de agosto de 2026. Já se passaram 201 dias, faltam 164 dias para o término do ano, Dia Nacional do Patrimônio Histórico, Dia Nacional da Constituição Social, aliás, da Construção Social, né? E um bom dia para você e boa sorte, viu, meu amigo? Boa sorte, já deu tudo certinho. Boa sorte, boa sorte, boa sorte. A igreja celebra hoje São Roque. Boa sorte.

0: chovendo aí, tá? Aqui tá chovendo.
1: Olha o relâmpago. Agora que é todo.
2: Será que vai dar sol? Será que vai dar praia?
3: Como vai o tempo? E a temperatura?
4: Máxima de 26 graus, mínima de 19 graus, com chuva fraca. Sensação térmica 24 graus, umidade do ar 93%, vento a 5 km por hora. Lua está na fase nova, inverno brasileiro, vamos juntos. 5 horas. Peço bem a programação. Del e Tony, a volta do Reino Encantado.

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1: 5:04. 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Agora sim eu toco Muniz Teixeira e Joãozinho, Minhas Lembranças. Olha a hora, quem tem, quem não tem relógio.
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1: 5:05.

0: Muniz Teixeira e Joãozinho, Minhas Lembranças.
1: Ô, Alberto Ferreira.
0: Oi, dona.
1: Olha esse pessoal, tirar o facão da bainha, mas moço, vamos lá. Sebo nas canelas e vaza na braquiária.
0: Aí são 5:08. Agora tem Gino e Geno aqui na programação.
2: Quem é o cantor?
0: Opa, Igrejinha da Serra, bom dia, bom dia. Passarinho que não deve nada a ninguém já.
2: Sou.

0: 5h13 agora. 5h13, Mar Moço.
1: Vontade de trabalhar, não viram nada.
2: O menino chegou pra mãe dele e falou: mamãe, que cheiro de chifre queimado é esse? Pô, cala a boca, menino. Não sabe que seu pai tá com febre, não? Compadre, essas crianças de hoje são engraçadinhas demais, né?
3: Acertou.
2: Eu também acho engraçado. Ó, tem uma sobrinha minha, rapaz, pequenininha, danadinha.
4: É mesmo,
2: chegou pra mãe dela e falou: mamãe, ué, mas que buchão é esse da senhora? Ele falou assim: uai, minha filha, esse aqui é seu irmãozinho que tá aqui dentro. É. A senhora gosta dele? Mamãe, gosta. Ah, adoro. Então por que que a senhora comeu ele?
3: Casal viajando, de repente começou a brigar dentro do carro os dois.
2: Ai, ai,
3: aí ficou aquele silêncio, né? De mal. Aí passando numa fazenda, assim, tinha uns porcos do lado de fora, o cara resolveu provocar. Falou: escuta, seus parentes? Ela falou: é assim, meus cunhados.
2: O patrão contando piada pros empregados numa festinha, todo mundo gostava de rir.
3: É?
2: Só que tinha um caboclo lá que não ria de jeito nenhum.
3: Não?
2: Terminou a festinha, o patrão chegou e falou: moço, vem cá. Ué, rapaz, não tô entendendo você não. Contei piada, todo mundo riu, você ficou aqui carrancudo. O que que foi? Falou: não, eu não trabalho na empresa do senhor, não.
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0: Vambora, vambora, passar o zóio no relógio.
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0: Ô, neném, é meu serviço. É, meu serviço é esse. Bora trabalhar, moço. Hoje é domingo, mas tem muita gente trabalhando.
8: Não, amanhã não deixa, não. Posso, não.
0: Hoje não vai, não, comadre.
7: Não vai, não.
0: Não vai, não.
7: Ele não vai, não.
0: Ah, não.
7: Vou nada.
0: Não vai nada, né? É, vai descansar o esqueleto aí, né? É,
1: conta de trabalho.
0: É segunda-feira, amanhã é segunda-feira, eu tô falando.
1: Acertou.
0: Opa, 5h16 agora, bom dia, bom dia.

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6: 5:19. Ele já chegou. Opa! Aí vem ele. Oi, oi, oi, oi, oi.
7: Alô, alô, meu povo apaixonado por bichinhos. Que alegria ter você aqui, sintonizado com a gente. No ar, o seu Momento Pet. Eu sou o Lineu Silva e é sempre um prazer enorme trazer umas dicas para cuidar melhor dos nossos companheiros peludos, né? E para começar essa nossa primeira parte, quero falar de algo essencial que nenhum pet vive sem. Muito amor e atenção. É isso mesmo. Nenhum cuidado substitui o carinho, a companhia e a atenção que a gente dá todos os dias. Um ambiente cheio de afeto faz o animal se sentir seguro, feliz e, o mais importante, parte da família. E sabe qual é a melhor parte? Acertou. Cuidar bem do seu pet é também receber amor em dobro, todo santo dia. Fica a dica, então. Muito carinho sempre. Esse foi o Momento Pet, com o Lineu Silva. Agora que Mas não sai daí, porque daqui a pouquinho tem mais dicas quentinhas para os seus pets, na sequência da nossa programação.
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1: Opa, domingo na Santa Cruz é só alegria. Comigo, Alberto Ferreira. Segue o nosso
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1: A apresentação é minha. Desde pequenininho, né? Faz tempo, né? Alberto Ferreira já tá grandinho, cresceu, né? É,
3: aqui tem coragem.
1: Juntos aí.
4: Esparramando
1: aqui nas ondas do rádio, né? É meu serviço, né, neném? Meu serviço é esse, né? Vamos que vamos. Opa! 5:22. Vamos até Vespasiano, região metropolitana de Belo Horizonte. Alô!
5: Alô! Oi, Alberto Ferreira, bom dia.
1: Bom dia,
5: cara. Aqui, gostaria de tocar essa música do Milionário Zé Rico.
6: Quem é o cantor?
5: Sozinho na Estrada.
1: Sozinho na Estrada.
5: Vou oferecer para vocês.
1: Obrigado.
5: Minha mãe, Maria Senhora.
1: Uhum.
5: Fazendo Araçatuba. Para todos os meus irmãos,
1: minha
5: sobrinha, Antônio Carlos, tá? E todos os meus primos, tá?
1: Sim.
5: Um grande abraço para você. E a Luísa, tá? Fica com Deus.
1: Amém.

0: Opa, bora falar com os ouvintes nas ondas da Santa Cruz, bora lá, vamos esparramar mais ouvintes aqui nas ondas do rádio. Alô, bom dia.
1: Alô, Alberto Ferreira, bom dia, aqui é Maria da Dora Alberto, com a música com João Carreiro e Carreirinho, Sonho de Caboclo. Quero conhecer pra você, pra toda a minha família, pros meus filhos, pros meus pais, Nelson Mourão, pra todos os meus amigos, a Cusa no Campo Novo, Valina na Rua Amazona, Namide e Vitória no Alvorada, Irani no Vaticano, Mulher de Deus, Araci e Olívia no Santo Antônio, Diana no Santa Luzia, Dida, José Wilson, Daniela e Lucinha lá na Boa Vista, Conceição com a esposa Joaquim na Lua Bonita, Oswaldo, Nelson Mourão, e para todos os ouvintes que estão ouvindo, para todos vocês da rádio, um abraço, bom dia.
0: Bom dia, bom dia, bom dia. E a Cula, campeão do Campo Novo, né? Mudou para Governador Valadares, viu, gente? Vamos levar. Cula, Maracula do Campo Novo.
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0: 5:27.

0: Alô.
1: Bom dia, Alberto Ferreira, meu amigo. Passei uma música pra mim.
0: Bom dia.
1: Tô nitidinho com a carta, oferecendo a minha esposa, oferecendo Zica do Leite, Negro do Paraguai, oferecendo Dozinho do Campo Novo e oferecendo todas as pessoas que gostam da música e dona Diria. Obrigado, meu amigo. Fica com Deus e vocês aí na rádio.
0: Ah, um abraço, viu?

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0: Oi, dona Maria, hoje é domingo, manera.
3: Manera aí. Moço, vamos lá, sebo nas canelas, vaza na braquiada.
0: Manera, que eu sou sensível. É meu serviço, né? Meu serviço é esse, né? Opa, 5h35 agora, gente. 5h35, bom dia.
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2: De volta, 5h41 no trecho, na rodagem, chegando.
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4: Acertou.
2: 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Atenção para o que estava escrito no para-choque daquele bruto. Mulher é como estrada, quanto mais curva, mais perigosa.
5: Tô agarrada.
2: Ô, moça bonita. Alô, irmã caminhoneira.
5: Tô agarrada.

0: Trânsito Livre. Sinal Verde para informações.
1: As informações das estradas. SAMU socorre dois homens após caminhonete capotar na BR-135 em Montes Claros. Equipes do SAMU prestaram atendimento a duas vítimas de um capotamento ocorrido na madrugada deste sábado, dia 15, na BR-135 em Montes Claros. Dois homens ficaram feridos após a caminhonete em que estavam capotar. O motorista de 39 anos e o passageiro de 40 foram encontrados pelos socorristas apresentando escoriações pelo corpo e queixando-se de dores na região lombar. As vítimas receberam os primeiros atendimentos e foram avaliadas pelas equipes do SAMU. Em seguida, ambos foram encaminhados para a Santa Casa de Montes Claros para avaliação médica e continuidade do atendimento. Quem passa pela BR-367 aqui em Jequitinhonha tem que redobrar a atenção porque tem obras em andamento, trechos aí com obras de pavimentação. Também você observar aí a questão da velocidade, não exagerar na velocidade. Algumas partes já foram pavimentadas, mas todo cuidado aí, a cautela do motorista significa segurança.
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1: Amanhã, após as 5:30 comigo,
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0: Muito bem, hora da coincidência, faltam 6 minutinhos para 6. Domingo, dia 16 de agosto de 2026, a igreja celebrando hoje o dia de São Roque. E os avisos da paróquia São Miguel e Almas aqui para você nesse momento da oração. Você que já mandou seu áudio, muito obrigado. Tem pessoas enviando áudio, mandar curtinho aí, viu, gente? Meio minuto, tá bom? E sem ruídos, distante do rádio, tá bom? Manda o áudio aí para você participar. Hoje, domingo, dia 16, a celebração acontece na Igreja Matriz às 7 horas da manhã. Liturgia com a comunidade Nossa Senhora da Pena e a parte musical com a equipe, a Nídia e o coral, viu? A comunidade São Vicente, né? E a das 9, sim, a Nídia e o coral, e a catequese faz a liturgia, a missa das 9. Já às 10h30 tem o batismo jovem e adulto, né? Pastoral da catequese e a pastoral também do batismo Romas e companhia, faz a parte musical da missa das 7 da noite, e a equipe PPI faz a leitura. A missa, são as missas da Matriz São Miguel e Almas, finalizando aí domingo às 19 horas. E hoje tem missa na comunidade rural com o Frei Heron. Deixe-me ver aqui, celebrações de missas. Frei Heron celebra hoje, domingo, 8 horas da manhã, na comunidade Nossa Senhora das Graças, lá na Sapucaia. Já no Transvaal, a celebração acontece às 10 horas na comunidade São Geraldo. E às 14h, missa na comunidade do Brejão, a festa da padroeira. A missa será presidida pelo Frei Heron às 14h. São os avisos da paróquia São Miguel e Almas.
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0: Bom dia, eu te desejo um dia cheio de Deus, pois Ele é tudo que precisamos para que o nosso dia seja perfeito. Bom dia, bom dia. Horas 57 minutos, vamos incluir na oração. Sim, vamos incluir os amigos do Clube de Amigos, aniversariantes do decorrer da semana, né? Hoje, dia 16, vamos incluir aqui Mariano Martins, lá da Cachoeira, Delmária Caldeira dos Santos, Gil, da rua Ramiro Botelho, também Jovêncio de Souza Santos, do sítio Itatiaia, Joanira Pereira de Jesus, da rua da Bahia, e também pela alma de Antônia de Jesus, sócia falecida do nosso clube, também Lídia Gomes Quaresma Brito, sócia falecida do nosso clube, que morou na rua Belo Horizonte. Vamos incluir também a Maria José Moreira Coelho, da rua Paulo VI, e a Maria Helena Nunes, da rua Nelson Ferreira Souza, ela que vai aniversar amanhã, né? Também a Maria José Moreira e a Maria Helena, né? Já no dia 18, terça-feira, vamos incluir Lúcia Ramos de Souza, lá do assentamento Franco Duarte. No dia 19, Decanor Nunes dos Santos, da rua Elza Mourão. E também dia 20, em Joaíma, Caio Vieira Nunes, da rua Rui Barbosa. Aqui em Jequitinhonha, Maria Nilde Rodrigues Coutinho, da rua Cesário Alvim, e Geraldo Raimundo dos Santos, da rua Francisco Sá. Também no dia 21, em Jequitinhonha, aniversariante Vieira dos Santos, vulgo Zé de Bil, da fazenda Jequitibá, é o esposo da da Tuti, né? E também no dia 22, em Jequitinhonha, Manuel Messias Ferreira da Silva, da Rua Águas Marinha, Selma Rodrigues de Araújo, da Rua João Pinheiro, e Lucimara de Souza Xavier, da Rua Francisco da Gama. São os amigos do clube. Vamos incluir também a Mila, a Súria, lá em Joaíma, o Vacamarga, o Tim, todos que estão à escuta, em Felisburgo, a dona Genilson, o Antônio Pé de Foice, o Gabriel. E também vamos incluir minha esposa Lena, meus filhos Davidson e Desirê, em Belo Horizonte. Sim. E ainda o Paulinho, DJ no bairro São João Batista, e o Marco Antônio, o Amaral, também o Zezinho Pedreiro, o Wilson e a Fátima lá no Paulo VI. A oração para Luísa, né, lá em Vespasiano e família, também para Alessandra, Camilinha e Jadir no centro. E na Rua Amazonas, minha esposa Helena, Dona Eli, Adriana, Gustavo, Felipe, o Regis, todos que estão à escuta, Rafael do Triângulo Mineiro, bom dia Alberto Ferreira, coloca o nome na oração, aí todos da família dele, né? São os pais lá no Campo Novo, Dona Maria Senhora, o senhor Leozino e todos da família. Vamos se incluir todos na oração aqui pelas ondas da Santa Cruz, nesse momento aqui com o Parco Frei Heron e também com o Bispo Diocesano Dom José Hamilton de Castro.
2: Bom dia, aqui é Maria da Lua. Eu gostaria de pedir oração pela minha saúde, pela saúde dos meus filhos, pela saúde de toda a minha família, pela saúde dos meus amigos Acula, Joalina, Nami de Vitória, Irani, Conceição, Dida, Mulher de Deus, e pela sua saúde, pela saúde de Oswaldo Nós Mourão, pela sua saúde, pela saúde de todos que estão precisando de oração.
3: Bom dia, Alberto Ferreira, meu amigo. Passe uma música pra mim.
0: Opa, agora é oração.
3: Bom dia, Alberto Ferreira. Passa orações pra mim, pra minha esposa, pra meus irmãos, pra Dona Antônia, Reinaldo, pra Cíntia, marido, pra Dozia, família, pra Ziga do Leite, a família, Negro do Paraguai, a família, pra Arnaldo, a família, pra Montivaldo, a família, pra Dona Didinha de Gabiroba, a família, pra Fatia, a família, pra todas as pessoas que precisam de oração, pra você e sua família. Passa a minha música aí, moço.
4: Bom dia, Alberto Ferreira, pra oração das 6 horas, pra mim, aos aniversários, pra vocês, tudo da rádio, fica com Deus.
5: Bom dia, meu amigo Alberto Ferreira, aqui quem fala é Maria Vanilda, aqui da Fazenda Gangorrinha. Quero pedir de oração a meu esposo Adios, meu filho Nenzinho, Claudiane, Sofia, Simone, de Pedro de Amélia, com a toda a família dele na comunidade de Barreirinho, Tica e Dinho, com a toda a família na comunidade de Barreirinho, Pequena e João, com a toda a família na comunidade de São Felipe, a Lúcia e Quilozinho na Fazenda Chapadinha, minha mãe Dona Ana, meu pai o Debrano na Rua João de Mato em Joaíma, minha filha Maria Mery, meu irmão Antônio Marco, Irene, seu Zé em Joaíma, Creuzinha e Branquinho, Zetinha e Dena na Fazenda Caraí em Joaíma, e Bastião. E para você, meu amigo Alberto Pereira, e a sua família, um bom dia para você.
6: Ô, Alberto Ferreira, bom dia, Alberto. É Pedro da Mela que tá aqui.
0: Bom dia.
6: Precisou de uma oraçãozinha, né, velho? Eu quero mandar aí pra Lucrécia, Iaguinha, Ananias, que tá aí esperando também, pra Marcelão, também pra Maria Montina, Tobabão, Miguel Doido, tá precisando da oraçãozinha, também pra Adilson Fumedo, taticista lá de, que gosta de escutar minhas vozes, pra hora que eu vou falar nas orações. E também para Dena do Bigodão, lá em Renan, para Vanilda, Dilson, mas a família, o Antônio Vaca Maga com a família dele, esse pessoal que tá aí tudo na área aí, Tica Mais Dinca, a família toda, tá tudo aí escutando uma oraçãozinha, o pessoal do Barreirinho, o pessoal da Jardineira, tá tudo aí na área aí. Ô, Alberto, fica com Deus aí, Alberto. Tô com saudade de você, né, velho? Mas amém. Agora eu vou te ver aí. Falou, sim, Alberto. Pedro. Fica com Deus.
0: Um abraço. Alô? Oi.
7: Oi, Alberto. Bom dia.
0: Bom dia, dona Conceição.
7: Tô passando pra pedir oração pela minha saúde, pela saúde do meu esposo Joaquim, meus filhos em Valadares, Mariazinha no Porto Alegre, Vanusa de Vitorino, Luiz Porto, que não é Lua Bonita. E Vanusa, Lana Laranjeira, Peninha, Vanista, Ruelza Mourão, Leandra de Porto Seguro, Arenice na Divisa. E Mulher de Deus, Dorina no São Miguel, Creuza, com toda a saúde. E para você, Lena, Joalina na Rua Amazona, com toda a família. E Arlete na Boa Vista, e Fabinha, e Lucinha, e Lourdo, com todos que estão precisando de oração. E seu Zé e Dona Rosa, toda a família. E Gilberto, e Gilberto na Fazenda do Beto, com toda a família. E Lídia no Maranhão, e Lu no Brejão, com toda a família. E todos estão precisando de oração. E para todos os acionados da Raida e o Hospital São Miguel. E bom dia, fica com Deus.
8: Gilberto Ferreira, põe meu nome na oração, por favor. Eu falei meu esposo Sebastião, meus filhos Aurício, Patrick, Anderson, Thaleson, Danilo, e sim. Meus pais, meus manos e manos, Xandra, Helena, Laila, Carla, Alice, Mena, Senhor. Para todos que estiverem ouvindo a oração, Marcelo, não me desculpa que sou muito sagrado. Todos da zona rural e Jequitinhonha. Alô, tchau.
9: Humberto Ferreira, bom dia. Quer falar aqui, Maria de Páscoa, da comunidade de Matinha. Gostaria de pedir você para o meu oração, meu esposo Joaquim, meus 5 filhos, meus 9 netos, meus 8 irmãos, minha mãe, meu cunhado Val, tia Dival, tia Nedinha, tia Rita, dona Denar, Nilzinha, Adelene, Bastianinha, dos Mariano, dona Denar, Preta, Luciana, Vadim, Milene, Cordiolino, Joyce, Cida, Vanderlei, Lire, Madomila, Paulinho, Mônica, Paula, Juvaci, Tim, Maria, Comadevinha, Padre Juarez, Vanderlei, Lira, Alice, Leni, Santa Terceira, Dona Ana, Elizabeth, Dona Maria, Adjoaima, Lucas Sansão, Gilmar, Fronteira dos Valos, para todos os filhos de Deus, precisa de oração neste momento, e para vocês também, minha tia Delice.
10: Que é Vera Lúcia da Alva Milete. Bom dia, Alberto Ferreira. Queria pedir uma oração para Geraldo Viana, para Domingo, Dona Ida, Jane, Zé Maria, para Ireni, Iraci, Iara, Luciene, para Mar... e para Geraldo Porto Alegre, Marcelo Luiz, e para Maria e Cancão, e para todos os de Santa Cruz.
11: Rádio Santa Cruz, bom dia, bom dia, homem de Deus, bom dia. É se você colocar meu nome na oração, pela minha saúde, pela saúde da Lena, sua esposa, pela saúde do sobrinho, em Belo Horizonte, pela saúde de Eliane, minha filha, pela saúde Ari, pela saúde de Anitta, pela alma do meu filho Antônio Albim, pai Benício, mãe Petrina, mãe Javalina, Leonora, Dondura, tiazinha, tio Pedro, e Conceição, na Lua Bonita, esposo Joaquim, Maria Auxiliadora, Joalina, todos os doentes do mundo inteiro, de Deus.
12: Bom dia, Alberto Ferreira, aqui é Maria Aparecida. Alberto, peço você que me inclua na oração da manhã, incluindo os meus filhos, Cláudia e Cláudio, Pedro e Anderson, Yasmin e Sanderson, Camila e Cauã, Lawanda, Rafaela e Felipe, minha mãe Tereza, comunidade de Porto Alegre, minha irmã Rosa, todos os meus sobrinhos, todos aqueles necessitados de oração, Que Deus venha cobrir com o manto sagrado dele e dar vitória em nome de Jesus. Minha irmã na rede em Belo Horizonte, Deus venha abençoar ela e a caminhada dela. Em nome de Jesus, para você e a dona Lena.
13: Ô, Roberto, bom dia. Vanderlei de Santa Luzia, gostaria de você pôr meu nome na oração. Ofereço para minha mãe, em Valadares, meus irmãos, para vocês aí na Rádio Santa Cruz. Alô, Roberto.
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0: Freiron é conosco aqui na oração da manhã pelas ondas da Santa Cruz.
15: Bom dia, meu irmão, minha irmã, paz e bem. Na manhã desse domingo, Senhor, agradecemos por mais um domingo, poder desfrutar dos teus cuidados e sentir a tua doce presença em nossas vidas. Derrama, Senhor, as tuas ricas bênçãos neste dia, sobre as nossas vidas e também de todos os nossos familiares e amigos. Derrama, Senhor, muita paz e muito amor nos nossos corações. Livra-nos de todo mal e de todas as flechas do inimigo. Abençoe a todos que podem descansar hoje de suas lutas diárias. Que possamos ter uma ótima tarde de descanso e uma noite tranquila, com sono reparador, para amanhã acordarmos para mais uma semana abençoada, em nome de Jesus e da Virgem Maria. Meu Deus, perdoa as nossas falhas e nos dê forças para continuar seguindo em frente com a cabeça sempre erguida. Abençoe, Senhor, essa nova semana que se inicia. Nos dê a chance de recomeçar com muita força, fé, otimismo e alegria de viver. Agradecemos por tudo, meu Senhor e meu Deus. Amém.
16: Oração a São Miguel Arcanjo. Glorioso São Miguel Arcanjo, poderoso vencedor das batalhas espirituais, vinde em auxílio das nossas necessidades espirituais e temporais. Afugentai de nossa presença todo o mal e todo o ataque e ciladas do inimigo. Com sua poderosa espada de luz, derrotai todas as forças malignas e iluminai nossos caminhos com a luz de tua proteção. Arcanjo Miguel, do mal libertai-nos, do inimigo livrai-nos, das tempestades socorrei-nos, dos perigos protegei-nos, das perseguições salvai-nos. Glorioso São Miguel Arcanjo, pelo poder celeste a vós conferido, sê para mim o guerreiro valente e conduzi-nos nos caminhos da paz. Amém.

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Nota de falecimento. A funerária Deus Protege e a família de João Rodrigues dos Santos, vulgo João Comelão, irmão do pastor Miguelinho, comunicam com profundo pesar o seu falecimento ocorrido ontem e convida a todos, parentes, amigos e vizinhos para o seu sepultamento a realizar-se hoje, às 10 horas e 30 minutos, saindo o féretro da Igreja Assembleia de Deus, Missão Final, na rua Getúlio Vargas, ao lado do Santa Luzia, para o cemitério Parque das Almas, saída para Joaíma. Antecipadamente, a funerária Deus Protege e a família agradece por esse ato de solidariedade cristã. A Rádio Santa Cruz noticiou com profundo pesar o falecimento de João Rodrigues dos Santos, vulgo João Comelão, irmão do pastor Miguelinho. O velório iniciará a partir das 7 horas da manhã.

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1: Conferindo a hora, são 6:15. Olha o zóio no relógio aí, às 5:00. Aliás, 5 já passou.
2: Errou!
1: 6:15. 6:15.
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1: É comigo, 6:20, vamos adiante. Opa, vamos falar com os ouvintes aqui no, nas ondas da Santa Cruz. Alô, bom dia.
2: Ô, Alberto Ferreira, bom dia, que levado de Patinga. Alberto Ferreira, foi possível, olha pra nós uma música aí, com Lourenço Lugival, Canarim, Pisoneiro. Vou fazer meu irmão Geraldo, meu cunhado Zé Luiz, meu irmão Denis, meu irmão Geraldo, minha esposa dele, meu irmão Marilano, que é uma esposa dela. E pra todos meus colegas, e Paulo de família, Zé Pinto de família, seu Divaldo de família, o Reno em família, o Perivaldo em família, Salvador e Amador, e para todo mundo em Porto Alegre, Volta Alegre, Brejão, pessoal no Craúna, Joaíma, Jequitinhonha, e para todos vocês da rádio, e seus filhos aqui em Belo Horizonte, aqui pertinho. Fique com Deus,
1: um abraço. Beleza. Oi.
3: Se você rodar uma música, as Adorinhas, ofereço todos, pessoas do mundo inteiro,

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6: Opa, estamos de volta por cá, faltando 7:20. Hoje a gente para mais cedo porque tem a missa, né? Então tem muitos pedidos musicais por aqui, mas a gente não consegue atender aí a demanda do horário, tá bom? O Leozinho mandou um áudio pra cá, mandou bem cedinho, né? Mandou, era 5:37, me mandou pedindo pra rodar o

0: 60 dias apaixonados. O Toninho do Surubim, né? Se recuperando bem, graças a Deus, né, Toninho? Ele gostaria de ouvir a música com Daniel, o menino da porteira. Oferece para toda a família e amigos. Toninho, melhoras para você aí, viu? Um abraço para seus irmãos, Nivaldo e Santinho da Água do Coco. Aí, modão bonito.
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0: Daniel. Faltam 17.

0: mais. É o Daniel, o menino da porteira. Abraços aí, viu, Toninho do Surubim.
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0: gente, o Marino André, ele perdeu os documentos dele e de um veículo, Gol. E se por acaso ele perdeu,

0: no centro da cidade, viu? Nas proximidades da Indiana. Se você encontrou esses documentos dele, do carro aí, ele falou que pode entregar aqui na rádio ou então na Avenida Passos José dos Santos, antiga Serraria. E a dona lá do Alvorada lá, ela pediu que o pessoal colocou uma areia lá, vai atrapalhar o bueiro lá, viu, gente? Se puder tirar essa areia, porque tem previsão de chuva e essa areia, se levar areia pro bueiro, vai entupir os canos lá e vai alagar umas quatro casas lá. Então ela tá pedindo quem colocou areia lá, não deixar areia lá não, que se chover, aí complica a situação, tá bom? A mãe de Nilson, mãe do Nilson, locutor, tá pedindo aí pro pessoal que colocou areia, tirar areia. Se chover, complica o negócio todo, né? Bom, o Paradão fica por aqui, né? A gente volta após o intervalo com a transmissão da missa. Missa radiofônica, tá bom? E amanhã vamos romper a madrugada com o Paradão Sertanejo também. Né?
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0: Faltam 13 para 7. 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
5: 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Nota de falecimento, a funerária Deus Protege e a família de João Rodrigues dos Santos, vulgo João Comelão, irmão do pastor Miguelinho. Comunicam com profundo pesar o seu falecimento ocorrido ontem e convida todos os parentes, amigos e vizinhos para o seu sepultamento a realizar-se hoje, às 10 horas e 30 minutos, saindo o féretro da rua Getúlio Vargas, ao lado do Santa Luzia. Igreja Assembleia Missão de Deus, missão final. E o velório começa a partir das 7 horas da manhã. Antecipadamente, a funerária Deus Protege e a família agradece por esse ato de solidariedade cristã. A Rádio Santa Cruz noticiou com profundo pesar o falecimento de João Rodrigues dos Santos, irmão de João Comelão, irmão do pastor Miguelinho, e o corpo será velado lá na Igreja Assembleia de Deus, missão final, na rua Getúlio Vargas, ao lado do Santa Luzia. O sepultamento será às 10h30 no cemitério Parque das Almas, saída para Joaíma.

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1: Comunicando, Alberto Ferreira.
6: Agora faltam 4 minutinhos para 7. Domingo 16 de agosto de 2026. Celebramos hoje a solenidade da Assunção de Nossa Senhora. A Santa Missa de hoje é celebrada por intenção de todos os amigos do nosso clube, especialmente os aniversariantes de hoje, domingo e de toda semana. Queremos agora apresentar os nomes dos aniversariantes.

Aqui em Jequitinhonha, aniversariante Mariano Martins da Cachoeira, também Delmária Caldeira dos Santos Gil, da rua Ramiro José Botelho, Jovêncio de Souza Santos, do sítio Itatiaia, Joanira Pereira de Jesus, da rua da Bahia. Também pela alma de Antônia Maria de Jesus, que morou na rua Paraguai, aqui em Jequitinhonha. Já no dia 17, aniversariantes Maria José Moreira Coelho, da rua Paulo VI, e também Maria Helena Nunes Santos, da rua Nelson Pereira de Souza. Dia 18, em Jequitinhonha, Lúcia Ramos de Souza, assentamento Franco Duarte, e também pela alma da saudosa Lídia Gomes Quaresma Brito, que morou na rua Belo Horizonte. Já no dia 19, Decanor Nunes dos Santos, da rua Elza Mourão. Dia 20, em Joaíma, Caio Vieira Nunes, da rua Rui Barbosa, e também Geraldo Raimundo dos Santos, da rua Francisco Sá, e Maria Nilde Rodrigues Coutinho, da rua Cesário Alvim. Já no dia 21, em Jequitinhonha, aniversariante José Vieira dos Santos, o Zé de Bio, lá da fazenda Jequitibá, sítio Beija-Flor. E dia 22, em Jequitinhonha, aniversariantes Manuel Messias Pereira da Silva, da rua Águas Marinha, também Selma Rodrigues de Araújo, da rua João Pinheiro, e Lucimara de Souza Xavier, da rua Vasco da Gama.

Celebramos hoje a solenidade da Assunção de Nossa Senhora. Primeira leitura do livro do Apocalipse, capítulo 11, versículos de 1 a 10. Salmo 44. Já a segunda leitura da carta de São Paulo aos Coríntios, capítulo 15, versículos de 20 a 27. Evangelho de Jesus Cristo, segundo São Lucas, capítulo 1, versículos de 39 a 56.

Souza Moreira, de Lina de Souza Moreira, por todos os falecidos da família. Celeste Duarte Braga, Anida Duarte Chaves, Maria Emília Duarte Chaves, Clemência Alade Duarte Conceição, Antônio Carlos Duarte Santos, Delci Rodrigues Viana, Clarinha do Rodrigues Chaves, Alfredo Conceição, Nilson Santos, toda a família Duarte. Dilton José Marques da Cruz, Dilton José Marcos Júnior, Luciene Miranda Prates, Elso Nascimento de Jesus, Nilda Neres de Souza, Marta Maria dos Anjos Nogueira, José Ribeiro Costa, Laurindo Ribeiro Costa, Sebastiana Maria de Jesus, José Eustáquio, João Batista Martins de Souza, João Martins de Souza, Maria da Glória Rosa Souza, Eva Rodrigues de Souza, Duval da Costa Dutra, Cristóvão Gomes Franca, Ezequiel Silva, Davi Silva, Felício Ramalho dos Santos, Nego Ramalho, Fernando Moreira Souto, Francisco de Assis Serrato, Edson Ubá Serrato, Eliomar Pereira dos Santos, um ano de falecimento. José Bispo dos Santos, Josefino Bispo dos Santos, Engraça Rosa de Jesus, Auro Rodrigues Prates, Hamilton Rodrigues Prates, Maria Aides Gomes, Ivete Maria de Jesus, Júnior Costa de Jesus, José Francisco de Jesus, Maria Barbosa de Souza, Aramilton Miranda dos Santos, Jacira Duarte Santos, João Pereira da Silva, João de Pantil, José da Cruz, Joaquina Maria de Jesus, Ocília da Cruz Oliveira, Mário Afonso dos Santos, José Pereira dos Santos, Silvio Pereira da Silva, Ana Vitorina de Souza, Sérvulo Pereira da Silva, Eni Pereira da Silva, Arnaldo Pereira dos Santos, Zizi Pereira da Silva, por todas as almas. Josefa dos Santos Rodrigues, 2 anos e 1 mês de falecimento. Júlio Bispo de Souza, 1 ano de falecimento. Andréia de Souza Santana, Leonis de Aguilar Botelho, José Tiago Botelho dos Santos, Lídia Gomes Quaresma, Leira Quaresma de Brito, Carlos Jeremias Brito, Walter Hugo Nunes de Oliveira, Maria Souza Andrade, Maria Zenilda Rodrigues dos Reis, Nestor Mendes dos Reis, Ideu Mendes dos Reis, Ideu Mário Costa Mendes, Gustavo Mendes Botelho, Isa Martins da Silva, tia Isa, Nelson Ramos de Oliveira, Ideu Ramos de Oliveira, Ademar Ramos de Oliveira, Antônio Ramos de Oliveira. Pelas almas do purgatório, Teodomira Gomes de Jesus, Maria de Lourdes de Jesus, Maria de Lourdes Pereira da Silva, Edivaldo Canguçu de Oliveira, Sebastião Rodrigues da Silva, Duvalina Pereira da Silva, pelos antepassados da família Pereira Soares e Pereira da Silva, Penélope Auxiliadora Peixoto Sena, Antônio Ferreira Pena Júnior, Cristolina da Silva Peixoto, Orijá Peixoto Pena, Pindário Peixoto Pena, Pares Peixoto Pena, Leolino Duarte Alves, Maura Maria de Jesus, Odaí Maria de Jesus, Maria Justina Alves Gonçalves, Arlen Souza Lira, Flávio Gonçalves, Salustriana Vieira dos Santos, Salu, Sebastiana Francisco Dias, Ana Maria de Jesus, Maria José de Souza, Deltino Francisco Dias, Maria Amélia, José Francisco Dias, Eva Maria de Jesus, José Alves de Souza, Sebastião Pereira da Silva, Maria dos Anjos Macedo da Silva, Adaí Pereira da Silva, Adalci Pereira da Silva, Doraci Macedo Alves Chaves, Carmelita Macedo da Silva, Sebastião Rodrigues Coutinho, Joaquim Rodrigues Chaves, Gilberto Rodrigues Coutinho, Jovita Maria de Jesus,
Santo Rodrigues Coutinho, Mariana Rodrigues Brasil, Vanderlei Pereira Ruas, Maurenísia Pereira Ruas, Leci Paulo Cardoso Ruas, Alice Pereira de Jesus, Ana Pereira dos Santos, Braulina Maria de Jesus, Nedina Pereira dos Santos, Lídia da Silva Pereira, Venina Alves, Dona Vera, Vilmar Cândido de Souza, Walter Barros Costa. Alegramos todos no dia do Senhor, pois celebramos nesse dia festivo em honra à Assunção da bem-aventurada Virgem Maria. Ela foi preservada, imune de toda a mancha do pecado original. Ela é imagem e modelo para a igreja peregrina neste mundo. Nesse dia festivo, recordamos também todos os dias religiosos, os religiosas consagrados da nossa igreja. Na alegria verdadeira, com muita fé, celebramos o dia santo do Senhor. Iniciamos com muita fé e alegria a nossa Santa Missa.

0: povo de Deus.
1: Bom dia
0: a todos aqueles que estão assistindo presencialmente ou estão pela rádio. Sejam bem-vindos, bem-vindas nesse domingo, dia do Senhor. Mas, juntamente com o dia do Senhor, tem a Virgem Maria, que é a Nossa Senhora assunta ao céu. Iniciemos então nossa oração nessa Eucaristia pela manhã, em nome do Pai e do Filho e do Espírito Santo.
1: Amém.
0: A graça de nosso Senhor Jesus Cristo, amor do Pai e a comunhão do Espírito Santo estejam convosco.
1: Bendito seja Deus que nos reuniu no amor de Cristo.
0: Caríssimos e caríssimas, vamos colocar nos braços de Jesus os nossos erros, falhas contra Deus, contra o Espírito Santo, contra a Virgem Maria, contra nossos irmãos também, todas as falhas que nós cometemos aqui na terra, que atinge os céus e atinge o povo de Deus, cantando o ato penitencial.

Leitura do livro do profeta Isaías. Isto diz o Senhor: cumpre o dever e praticai a justiça. Minha salvação está prestes a chegar, e minha justiça não tardará e manifesta-se. Aos estrangeiros que aderem ao Senhor, prestam-lhe culto, honrando o nome do Senhor, servindo como servos seus. A todos os que observam o sábado e não o profanam, e aos que mantêm aliança comigo. E a esses conduzi ao meu santo monte, e os alegrai em minha casa de oração. Aceitarei com agrado em meu altar, com seus holocaustos e vítimas, pois minha casa será chamada casa de oração para todos os povos. Palavra do Senhor.

0: Leitura do livro do Apocalipse de São João. Abriu-se o templo de Deus que está no céu e apareceu no templo a arca da aliança. Então apareceu no céu um grande sinal: uma mulher vestida de sol, tendo a lua debaixo dos pés e sobre a cabeça uma coroa de 12 estrelas. Então apareceu outro sinal no céu: um grande dragão, cor de fogo. Tinha 7 cabeças e 10 chifres, e sobre as cabeças 7 coroas. Com a cauda varria a terça parte das estrelas do céu, atirando-as sobre a terra. O dragão parou diante da mulher que estava para dar à luz, pronto para devorar seu filho logo que nascesse. E ela deu à luz ao filho homem, que veio para governar todas as nações com cetro de ferro. Mas o filho foi levado para junto de Deus e do seu trono. A mulher fugiu para o deserto, onde Deus lhe tinha preparado um lugar. Houve então uma voz forte no céu, proclamando: agora realizou-se a salvação, a força e a realeza do nosso Deus e do poder do seu Cristo. Palavra do Senhor.
1: Graças a Deus.

0: Leitura da primeira carta de São Paulo aos Coríntios. Irmãos, Cristo ressuscitou dos mortos como primícias dos que morreram. Com efeito, por um homem veio a morte, e é também por um homem que vem a ressurreição dos mortos. Como em Adão todos morrem, assim também em Cristo todos reviverão. Porém, cada qual segundo uma ordem determinada. Em primeiro lugar, Cristo, como primícias. Depois, os que pertencem a Cristo por ocasião de sua vinda. A seguir, será o fim, quando ele entregar a realeza a Deus Pai, depois de destruir todo o principado e todo poder e força. Pois é preciso que ele reine até que todos os seus inimigos estejam debaixo de seus pés. O último inimigo a ser destruído é a morte. Com efeito, Deus pôs debaixo de seus pés. Palavra do Senhor.
1: Graças a Deus.

Naqueles dias, Maria partiu para a região montanhosa, dirigindo-se apressadamente a uma cidade da Judéia. Entrou na casa de Zacarias e cumprimentou Isabel. Quando Isabel ouviu a saudação de Maria, a criança pulou no seu ventre. Isabel ficou cheia do Espírito Santo. Com grande grito exclamou: bendita és tu entre as mulheres e bendito é o fruto do teu ventre. Como posso merecer que a mãe do meu Senhor me venha visitar? Logo que a tua saudação chegou aos meus ouvidos, a criança pulou de alegria no meu ventre. Bem-aventurada aquela que acreditou, pois que será cumprido o que o Senhor lhe prometeu. Então Maria disse: a minha alma engrandece o Senhor, e o meu espírito se alegra em Deus meu Salvador, porque olhou para a humildade sua serva. Doravante todas as gerações me chamarão bem-aventurada, porque o Todo-Poderoso fez grandes coisas em meu favor. O seu nome é santo, e sua misericórdia se estende geração em geração a todos que o respeitam. Ele mostrou a força de seu braço, dispersou os soberbos de coração, derrubou do trono os poderosos e elevou os humildes, encheu de bens os famintos e despediu os ricos de mãos vazias. Socorreu Israel, seu servo, lembrando-se de sua misericórdia, conforme prometeram aos nossos pais, em favor de Abraão e de sua descendência, para sempre. Maria ficou 3 meses com Isabel, depois voltou para casa.

Querido povo de Deus, que maravilha a Virgem Maria assunta aos céus. Ela foi elevada aos céus. Então a festa de hoje, a solenidade muito bonita com relação a Maria, a Virgem Maria, essa mãe, mãe de Deus, mãe nossa e mãe da igreja. Então estamos celebrando a Assunção de Nossa Senhora, que é um dogma da igreja. Dogma, quando se fala em dogma, questão de fé. Questão de fé é incontestável, não podemos dizer não. É questão de fé para o cristão católico. Questão de fé, eu creio, eu confio, eu venero na Santíssima Virgem Maria. E esse dogma da Assunção, ela foi promulgada, oficializada, definida em 1950 pelo Papa Pio XII, o último dogma de Maria. E na citação do dogma, na última linha, penúltima linha, disse que a Virgem Imaculada, a Virgem Maria, terminou o seu curso na terra e depois foi elevada aos céus. Eu repito, Virgem Maria terminou o seu curso na terra e foi elevada aos céus. Então aqui não fala em morte, não fala. Em Jesus Cristo é muito claro a morte em cruz, muito claro. Podemos ver pela cruz de Cristo. Em Maria não se vê isso, não nota, não se nota. Então criou-se então uma tradição, somente no Oriente, a dormição de Maria. É como se Maria tivesse um sono profundo, um sono profundo. E a igreja de dormição lá em Israel, dentro da igreja tem espécie de uma cama de, provavelmente de pedra, em que Virgem Maria está ali dormindo. Olha só que beleza, que maravilha. Então temos aí esse dogma da Assunção de Maria. Tivemos outros anteriores, a Imaculada Conceição, que foi 1854, que foi promulgado por Papa Pio IX. Depois, anteriormente, em 649, foi promulgada por Papa Martinho I. E o primeiro dogma foi 431, época do Papa Celestino, embora não estaria presente. Então são quatro dogmas, né, da Virgem Maria, questão da sua virgindade perpétua. Nós conhecemos como virgem antes e depois, mas no dogma, na situação, na descrição, a virgindade perpétua. E o primeiro dogma de 431 é sobre Mãe de Deus, Maria Mãe de Deus, Maria Mãe de Deus. E o dogma de 1854, na França, a Virgem Imaculada, sem pecado original, né? Nós conhecemos sem pecado original. E Maria Mãe de Deus, nós rezamos a Santa Maria, Santa Maria Mãe de Deus, Santa Maria Mãe de Deus, nas Ave Marias. Aí essa maravilha da Virgem Maria, ela é citada no Apocalipse, foi lida hoje a leitura, capítulo 11, em que uma mulher vestida de sol, é um brilho resplandecente que ofusca nossos olhos. Não só isto, uma coroa de 12 estrelas, número 12, essa simbologia de 12, que tem a ver com as 12 tribos de Israel do Antigo Testamento. Depois
no Evangelho os 12 apóstolos, e em Apocalipse o templo celeste, a cidade celeste, de 12 portas, 3 portas ao norte, 3 portas ao sul, 3 portas a leste e 3 portas a oeste, no total 12. Olha que maravilha. E Maria sobre a lua crescente, significa que ela é rainha de todo o universo, rainha da matéria toda criada, inclusive das alturas, né? A lua, que beleza, né? Então olha só a maravilha da Virgem Maria, as 12 estrelas e o brilho da roupa e sobre a lua. Na segunda leitura, Paulo fala sobre a questão da a oposição entre a vida e a morte. A vida venceu a morte pela ressurreição de Cristo. Jesus, as primícias, o primeiro, Jesus alfa, primeiro. Então a ressurreição de Jesus, o primeiro, nós todos vamos ressuscitar depois, né, por Jesus Cristo. Então Paulo, ele fala bastante ênfase que a vida venceu a morte. A vida se crê na ressurreição, a ressurreição após a nossa morte, né? E o evangelho sobre a visita toda especial, única, especial, Maria visitando a sua prima Isabel, e é longe, mais de 100 quilômetros, provavelmente, claro, foi de animal, né, com os animais e com companheiros para guardar a questão de segurança, pegar a distância, José também caminhando sobre o animal, e até chegar numa cidade da Judéia para encontrar na casa de Zacarias e Isabel, prima de Maria. Então essa ida até lá foi através do anjo, né? Através do anjo, o anúncio. A sua prima Isabel está grávida, né? 6 meses, como anúncio. Então Maria foi lá para ajudá-la. Isabel, já grávida de 6 meses, não podia fazer afazeres da casa, afazeres pesados, não podia, limpeza. Então Maria foi lá ajudar as coisas da casa, receber visitantes, a limpeza. E Isabel, mais velha do que Maria teria um pouco mais força, né? Tudo bem. Então a saudação foi uma saudação divina, além de ser familiar, foi praticamente divina, porque o Espírito Santo estava em Virgem Maria. O Espírito Santo estava em Virgem Maria, tanto que, né, e Isabel falando: de onde vem essa honra para mim que a mãe do Salvador me vinha visitar? Aí, no seu ventre materno, a criança se sacudiu, né? Bonito isso, né? Está próximo ao nascimento. E João Batista, no caso de Isabel, João Batista. Então, as duas, cheias do Espírito Santo, Maria começou, então, ela pronunciou o que nós conhecemos, Magnificat. Magnificat. Magnificat é a língua latina. Engrandecimento. Se nós formos traduzir, engrandecer. Minha alma engrandece ao Senhor. É que Maria falou. A minha alma engrandece o Senhor. Conosco deve ser a mesma coisa. Nós tememos a Deus, tudo é Deus, engrandecer a Deus na sua potestade, na sua potência, na sua majestade, no seu poder e glória e misericórdia, porque nós somos pequenos, somos ínfimos, pequenos, fracos, frágeis, enfermos. Então precisamos da grandiosidade de Deus, por isso temos que engrandecer Deus. Paulo apóstolo já falava: na medida que Deus é forte, eu sou fraco.
Na medida que eu sou fraco, fraco, fraco, Deus é forte para mim. Que bonito, que beleza, né? E essa fortaleza divina nos protege, nos conduz e nos orienta para as coisas boas da vida em direção ao reino de Deus. Mas que beleza. Então Maria ficou 3 meses com Isabel, como predestinação divina. A Maria sendo mãe de Deus foi predestinada, foi selecionada com certo rigorismo até. Quem seria mãe de Jesus? Então ela foi predestinada, justificada e depois glorificada, né? Hoje assunta aos céus, foi coroada, assunta aos céus, que lá perto, né, ao lado da divindade, ali perto do seu filho Jesus Cristo. Isso é uma maravilha tremenda. Nós não entendemos nada com relação a isso, que é o mistério das alturas celestes, né? Nós cremos, a palavra forte para nós é crer. Eu confio, eu confio. E Maria, bem-aventurada para todas as nações. Isso é um ponto forte. Não só para católicos, cristãos, bem-aventurada para todas as nações do mundo. Ela é bem-aventurada, chamada de bem-aventurada para todas as nações do mundo. Que beleza, que maravilha. Então Maria, ela está no mundo todo completo. Todo ser vivente do mundo todo, mas que beleza. Depois o Magnificat diz que Jesus eleva os humildes e rebaixa, né, os ricos e poderosos. Rebaixa, eleva os humildes. A palavra humildade é muito forte. Maria foi humilde quando disse ao anjo: eis aqui a serva do Senhor.

de fé. Creio em Deus Pai Todo-Poderoso, Criador do céu e da terra, e em Jesus Cristo, seu único Filho, nosso Senhor, que foi concebido pelo poder do Espírito Santo, nasceu da Virgem Maria, padeceu sob Pôncio Pilatos, foi crucificado, morto e sepultado, desceu à mansão dos mortos, ressuscitou ao terceiro dia, subiu ao

0: Creio no Espírito Santo, na Santa Igreja Católica, na comunhão dos santos, na remissão dos pecados, na ressurreição da carne, na vida eterna. Amém.
1: Oração dos fiéis. Sabendo que felizes são aqueles que ouvem a palavra de Deus e a põem em prática, permitamos, irmãos e irmãs, que a semente da palavra escutada germine em serviço e intercessão de nossos irmãos e irmãs e por toda a criação. Apresentemos ao Pai as nossas intenções e digamos: estendei sobre nós a vossa misericórdia.
0: Estendei sobre nós a vossa misericórdia.
2: Por todas as mulheres, para que, tendo a nossa dignidade reconhecida, sejamos respeitadas e valorizadas na vida familiar e social, rezemos.
0: Estendei sobre nós a vossa misericórdia.
2: Por todos que sofrem sobre a mão dos poderosos, para que vejam florir

0: a vossa misericórdia.
1: Por todos os cristãos, para que, fiéis aos ensinamentos do Senhor, se empenham com o coração e a caridade fraterna no restabelecimento da plena comunhão eclesial, colaborando para responder aos desafios atuais da humanidade, rezemos.
0: Estendei sobre nós a vossa misericórdia.
1: Pelos ministros cristãos que assistam às famílias enlutadas, para que a verdade da ressurreição envolta em mistérios ilumine o seu delicado serviço, rezemos.
0: Estendei sobre nós a vossa misericórdia.
1: Por todos os hospitais e casas de saúde, para que, com misericórdia, cuidado e respeitosa consciência, cuidam do corpo que deverá ser glorificado nos céus, rezemos.
0: Estendei sobre nós a vossa misericórdia.
1: Pelo eterno descanso de Marlene Gomes Horácio, cujo sétimo dia de falecimento recordamos nessa celebração, para que Deus, rico em misericórdia, acolha na alegria do seu reino e por seus familiares e amigos, para que encontrem consolo, força e esperança na fé em Cristo ressuscitado, rezemos.
0: Estendei sobre nós a vossa misericórdia.
2: Ó Deus, pela intercessão da bem-aventurada Virgem Maria, primícia e imagem da igreja chamada a glória, atendei as preces que vos apresentamos ao festejar a sua assunção, por Cristo, Senhor nosso.
3: Amém.
2: Vamos agora ficar sentados, fazer nossas oferendas neste ofertório.

0: Lembrai pequeno nosso, meu sacrifício e o vosso seja agradável a Deus Pai Todo-Poderoso.
1: Receba, Senhor, por tuas mãos este sacrifício para a glória do seu nome, para o nosso bem e de toda a sua santa igreja.

0: O Senhor esteja convosco.
1: Ele está no meio de nós.
0: Corações ao alto.
2: O nosso coração está em Deus.
0: Demos graças ao Senhor nosso Deus.
2: É o nosso dever e a nossa salvação.
0: Na verdade, é digno e justo é nosso dever e salvação dar-vos graças sempre em todo lugar. Senhor Pai Santo, Deus Eterno e Todo-Poderoso, por Cristo, Senhor nosso, hoje a Virgem Maria, Mãe de Deus, foi levada ao céu, sinal de inabalável esperança e consolo para o povo peregrino. Ela é a primícia imagem da igreja chamada a glória, pois não quisesse que sofresse a corrupção do sepulcro aquela que gerou de modo inefável o vosso filho feito homem, autor de toda a vida. Por isso, unidos aos coros dos anjos, vos louvamos, cantando alegres a uma só voz.

Pai de misericórdia, quem sobe os nossos louvores, suplicantes, vos rogamos e pedimos, por Jesus Cristo, vosso Filho e Senhor nosso, que aceiteis e abençoeis esses dons, essas oferendas, este sacrifício puro e santo, que oferecemos antes de tudo pela vossa Igreja Santa e Católica. Concedei-lhe paz e proteção, unindo-a num corpo, só corpo, e governando-a por toda a terra, em comunhão com o servo Papa Leão, nosso Bispo José Hamilton, e todos que guardam a fé católica que receberam dos apóstolos.

pai, vossos filhos e filhas, todos que circundam deste altar, dos quais conheceis a fé e a dedicação ao vosso serviço. Por eles nós os oferecemos e também eles nos oferecem este sacrifício de louvor. Por si e por todos os seus, eleva a vós suas preces. Deus eterno, vivo e verdadeiro, para alcançar o perdão de suas faltas, a segurança em suas vidas e a salvação que esperam.

com toda a igreja, celebramos em primeiro lugar a memória da mãe de nosso Deus e o Senhor Jesus Cristo e a gloriosa sempre Virgem Maria, o seu esposo São José e também os santos apóstolos e mártires Pedro e Paulo, André, Tiago e João, Tomé, Tiago e Filipe, Bartolomeu e Mateus, Simão e Tadeu, Lino, Cleto, Clemente, Sisto, Cornélio e Cipriano, Lourenço e Crisógono, João e Paulo, Cosme e Damião, e todos os vossos santos, por seus méritos e preces, concedei-nos sem cessar a vossa proteção.

0: Em comunhão com toda a igreja, celebramos o glorioso dia que o Senhor Jesus venceu a morte, nos tornou participantes da sua vida imortal. Veneramos em primeiro lugar a memória da mãe de nosso Deus, Senhor Jesus Cristo, a gloriosa sempre Virgem Maria. Aceitai, ó Pai, com bondade a oblação dos vossos servos e de toda a vossa família. Dai-nos sempre a vossa paz, livrai-os da condenação eterna e acolhei-os entre os eleitos. Dignai-vos, ó Pai, aceitar, abençoar e santificar as oferendas. Recebei-as como sacrifício espiritual perfeito, a fim de que se torne para nós corpo e sangue de vosso amado Filho, nosso Senhor Jesus Cristo.
1: Enviai o vosso Espírito Santo.
0: Na véspera da sua paixão, ele tomou o pão em suas santas e veneráveis mãos, elevou os olhos para o céu, a vós, Pai Todo-Poderoso, pronunciou a bênção de graças, partiu o pão e deu aos seus discípulos, dizendo: tomai todos e comei, isto é meu corpo, que será entregue por vós.

Do mesmo modo, no fim da ceia, ele tomou esse precioso cálice, o santo se venerava aos mãos, pronunciou a bênção de graças e deu aos seus discípulos, dizendo: tomai todos e bebei, este é o cálice do meu sangue, o sangue da nova e eterna aliança, que será derramado por vós e por todos para a remissão dos pecados. Fazer isto em memória de mim.

0: Celebrando, pois, a memória da bem-aventurada paixão de vosso Filho, sua ressurreição entre os mortos, a gloriosa ascensão aos céus, nós, vossos servos, também vosso povo santo, vos oferecemos, ó Pai, dentre os bens que nos destes, o sacrifício puro e santo, imaculado, pão santo da vida eterna e cálice da perpétua salvação. Recebei, ó Pai, com olhar benigno esta oferta, como recebeste os dons do justo Abel, o sacrifício de vosso patriarca Abraão e a oblação pura e santa e do sumo sacerdote Melquisedeque.
1: Aceitai, ó Senhor, a nossa oferta.
0: Suplicando, vos pedimos, ó Deus onipotente, que essa nossa oferenda seja levada à vossa presença no altar do céu pelas mãos de vosso santo anjo, para que todos nós, participando deste altar, pela comunhão do Santíssimo Corpo e Sangue do vosso Filho, sejamos repletos de todas as graças e bênçãos dos céus.
2: O Espírito nos una num só corpo.
0: Lembrai-vos, ó Pai, de vossa filha Marlene Gomes Horácio, que nos precedeu com o sinal da fé e dorme no sono da paz. E a todos eles, a todos que descansam na paz de Cristo, concedei-lhes o repouso, a luz e a paz.
2: Concedei-lhes, ó Senhor, a luz eterna.
0: E a todos nós, pecadores, que estamos na vossa infinita misericórdia, concedei, não por nossos méritos, mas por vossa bondade, o convívio dos apóstolos e mártires João Batista e Estevão, Matias e Bernabé, Inácio, Alexandre, Marcelino e Pedro, Felicidade Perpétua, Ágata, Eluzia, Inês, Cecília, Anastácia e todos os vossos santos, por Cristo nosso Senhor. Por ele, não cessai de criar, santificar, vivificar, abençoar esses bens e distribuí-los entre nós. Por Cristo, com Cristo e em Cristo, a vós, Deus Pai Todo-Poderoso, na unidade do Espírito Santo, toda a honra e toda a glória, por todos os séculos dos séculos.

na terra como no céu. O pão nosso de cada dia nos dai hoje. Perdoai as nossas ofensas, assim como nós perdoamos a quem nos tem ofendido. E não deixeis cair em tentação, mas livrai-nos do mal.

0: Livrai de todos os males, ó Pai, dá-nos hoje a vossa paz. Ajudados pela vossa misericórdia, sejamos sempre livres do pecado e protegidos de todos os perigos, enquanto aguardamos a feliz esperança e a vinda de nosso Salvador Jesus Cristo.
1: Vosso é o reino, o poder e a glória para sempre.
0: Senhor Jesus Cristo, disseste aos vossos apóstolos: eu vos deixo a paz, eu vos dou a minha paz. Não leis os nossos pecados, mas a fé que anima a vossa igreja. Dá-lhe segundo o vosso desejo a paz e a unidade. Vós que sois Deus com o Pai e o Espírito Santo.
1: Amém.
0: A paz do Senhor esteja sempre convosco.
1: O amor de Cristo nos uniu.

0: uma orientação da igreja que os que foram comungar na frente do ministro ou do sacerdote, né? Depois vira, primeiro comungar na frente. Feliz sois vós, convidados para o grande banquete no céu do Cordeiro. Eis o Cordeiro de Deus que tira o pecado do mundo.
1: Senhor, eu não sou digno de que entreis em morada,
0: mas dizei uma palavra e sereis salvos.

Podem ficar sentados. Eu queria só convidar, né, aproximar aqui do altar algum parente presente de Marlene Gomes para receber esta vela, esse cartão, por favor.

0: aproveitar esse momento, né, de vocês dois, rezar a Ave Maria, de Nossa Senhora, né? Ave Maria, cheia de graça, o Senhor é convosco. Bendita sois vós entre as mulheres. Bendito é o fruto do vosso ventre, Jesus. Santa Maria, Mãe de Deus, rogai por nós, pecadores, agora e na hora de nossa morte. Amém. Então agora poder ficar sentado para os avisos. Atenção, juventude! A paróquia São Miguel e Almas convida todos os jovens para participarem do concurso de poesias, que neste ano traz como tema a vida de São Francisco de Assis. Se você tem na idade entre 12 e 25 anos, essa oportunidade de demonstrar sua criatividade, seu talento, sua fé por meio da poesia. As inscrições acontecem de 1º de agosto até 10 de setembro. Para mais informações, inscrições, procure a Secretaria Paroquial. Então vamos lá, juventude, né? Jovens, moças e rapazes, né? Nessa idade, vamos fazer a poesia para São Francisco de Assis. Segundo aviso, festa de São Miguel deste ano já se encontra nas portas a cesta com os pedidos de doações para a festa de São Miguel, que já se aproxima. Pegue um papelzinho e nos ajude. O papelzinho está embrulhado, né? Pequenininho, está dentro de uma cesta. Então pegue, pede, pega e para uma doação para a festa. Outra, já se encontra aqui na frente do ambão, né? O ambão é isso aqui, né? Ó. Uma urna verde aqui embaixo, ó. Cor verde aqui. Para você deseja trabalhar na festa de São Miguel deste ano, coloque seu nome e contato. Então tem um papel aqui, tem uma caneta. Papel não, um bloco de papel, uma caneta. Então você põe seu nome e o que, que você quer trabalhar na festa de São Miguel, né? Aí coloca lá dentro do cofrinho ali, o papel embrulhadinho direitinho. Agora, as missas rurais para o dia de hoje. Então, às 8 horas da manhã, e, quer dizer, neste momento, está sendo celebrada a missa Nossa Senhora das Graças em Sapucaia. E às 10 horas da manhã, missa na comunidade São Geraldo Transvaal. E às 14 horas, missa na comunidade Nossa Senhora dos Remédios, Brejão, até festa de padroeira lá no local, né? Então, o Freiron está atendendo essas localidades. Vamos ficar de pé para a nossa bênção final. Então vamos aí na bênção especial da Virgem Maria. O Senhor esteja convosco.
1: Ele está no meio de nós.
0: O Deus de bondade, que por filho da Virgem Maria, que salvar o gênero humano, vos enriqueça com sua bênção.
1: Amém.
0: Seja-vos dado sentir sempre por toda parte a proteção da Virgem Maria, por quem recebestes o autor da vida.
1: Amém.
0: E vós, reunidos hoje para celebrar em fervor a sua solenidade da Assunção, possais escolher a alegria espiritual e o prêmio eterno.
1: Amém.
0: A bênção de Deus Todo-Poderoso, Pai, Filho e Espírito Santo.
1: Amém.
0: Desça sobre vós e permaneça para sempre.
2: Amém.
0: Que tenha um bom domingo e até mais.
2: Graças.
0: Obrigado pela presença.
2: Graças a Deus.

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3: Se liga na hora, 8:23. Bom dia.

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3: Tudo posso naquele que me fortalece. Nota de falecimento. A funerária Deus Protege e a família de João Rodrigues dos Santos, vulgo João Comelão, irmão do pastor Miguelinho, comunicam com profundo pesar o seu falecimento ocorrido ontem e convida a todos parentes, amigos e vizinhos para o seu sepultamento a realizar-se hoje às 10h30. Saindo o féretro da Igreja Assembleia de Deus Missão Final, Rua Getúlio Vargas, ao lado do Santa Luzia, para o cemitério Parque das Almas, saída para Joaíma. Antecipadamente, a funerária Deus Protege e a família agradece por este ato de solidariedade cristã. A Rádio Santa Cruz noticiou com profundo pesar o falecimento de João Rodrigues dos Santos, João Comelão, irmão do pastor Miguelinho. Vida que segue, vamos adiante, começando agora mais uma...
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3: Opa, 8h27, até as 9 da matina a gente transporta você ao passado, nostalgia, saudade, os sucessos eternos aqui pela nossa Santa Cruz. 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Comunica Alberto Ferreira. Vamos juntos aqui começar com a música aqui bacana demais, hein? Você lembra dessa aqui? O que fazia você, hein? O que fazia você? É, sim, começar com a linda música aqui.

Bom, vamos lá então conversar bem demais com Coruja, música do LP cujo título também é Coruja, lançado em 1966. Famosa dupla da jovem guarda Deno e Dino, do LP Coruja.

vendeu mais de 2 milhões de cópias vendidas aí. Esse número representou um feito comercial inacreditável para a indústria fonográfica brasileira daquela década, né? Então tá aí essa linda canção, essa explosão musical aí. A canção foi lançada inicialmente em um compacto simples pela gravadora Odeon em 1966, tendo o lado D, a faixa O Estranho Homem do Disco Voador. Então vamos lá com o lado A do disco, que é essa linda canção Coruja.

0: aí, Denudino Coruja, linda canção aqui, abrindo o módulo musical do Viajando na Saudade. Qualidade não tem data, hein? Gravada em 1977 pela disco CBS e composta por Mauro Mota e Robson Jorge, a canção Eu Preciso Te Esquecer, de Cláudia Telles, foi lançada no primeiro LP homônimo de Cláudia Telles. O compacto que trazia o hit vendeu centenas de milhares de cópias, impulsionado pelo sucesso como trilha sonora da novela Locomotiva. Você acompanha agora, voltando ao ano de 1977.
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0: Cláudia Telles, Eu Preciso Te Esquecer.

0: aí, nostalgia, saudades.
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0: Eu vou no break, já já a sequência.
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0: Opa, conferindo 8:38.
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1: Beleza, legal, gente. Vamos com a tampa do baú de guardados musicais da Santa Cruz aqui. Vamos seguindo. A tampa está escancarada, né? Vamos resgatar mais sucessos aqui do passado, né? Olha, uma triste notícia, né? O cantor e compositor Fernando Mendes foi diagnosticado com o mal de Alzheimer há cerca de 3 anos. O afastamento definitivo dos palcos e o início do tratamento ocorreram por volta de 2023, quando a condição se tornou o motivo principal para sua retirada da vida artística. Afastamento dos palcos, o artista está longe dos shows há mais de 3 anos. Ele já esteve aqui em Jequitinhonha, né? Fazendo shows aqui há cerca de muitos anos. As pessoas que acompanharam o show quando ele veio aqui vai recordar essa aqui, ó.

0: Alô, bom dia. Oi, alô.
1: Ah, de Santa Cruz.
0: Bom dia.
1: Bom dia, bom dia, homem de Deus.
0: Bom
1: peço
0: dia.
1: Você roda o amor do com Aguinaldo Timóteo. Eu vejo os verdes campos dos meus lugares. Ofereço Joalina, Conceição, com a esposa Joaquina Lua Bonita, Maria Auxiliadora, esposa e filhos e netos, Irene do Vaticano, Solange Joaíma, Maria Lúcia Alves Santos, né? Lá no Santer Nunes, Nova Esperança, Dayala e filhos, José Roberto e Maurino, e todos da Fazenda Lagoa Grande, homem de Deus. E quem gostar da música, Joalina, né?

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0: Tá aí os Verdes Campos da Minha Terra, versão em português. Aí o Agnaldo Timóteo, né? Essa música foi gravada em 1967. Foi um dos maiores sucessos de sua trajetória, ajudando a se consolidar como um dos maiores recordistas de vendas de discos do Brasil nas décadas de 1960 a 1970.
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4: Opa, prestação de serviços da Rádio Santa Cruz, atenção, se você encontrou os documentos de Marino André, ele perdeu esses documentos no centro da cidade, nas proximidades da Indiana. Documento dele de um veículo Gol. Você pode entregar na Avenida Passos José dos Santos, lá na antiga serraria, ou deixar aqui na rádio, tá bom? Ele agradece e gratifica quem, por acaso, localizou aí os documentos dele, tá bom? E vamos seguindo aqui pela nossa...
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4: Voltei. Oi, Cula, bom dia.
6: Bom dia, Alberto. Que é a Cula da Nova Floresta?
4: Sim.
6: Alberto, eu quero pedir a música com José Augusto. Fui eu. Ofereço para Joalina, para Lúcia e seu Gesto na Rua Bahia, Luiz, Dami, Marlene do Tanque, Milene, João, Ivan na Boa Nova, para Sônia na Travessa Tinha um Pneu, para Eva na Rua Sergipe, e para Pê, o Galdino, Ró, e para você, Alberto. Um abraço.

0: Vamos seguindo aqui com a programação aqui. Tem várias pessoas pedindo música aqui na programação, hein? Olha só, deixe-me ver aqui. Lígia do Campo Novo. Bom dia, Alberto. Manda uma música aí pra mim aqui no Campo Novo. Estou te ouvindo. Deixou a nossa critério aqui, nós vamos mandar a próxima para você. Tem mais outra pessoa aqui pedindo também para música, vamos atendendo aqui na medida do possível. Lenita de Carvalho também está na escuta aí, né? Deixe-me ver aqui, deixa eu falar com ela aqui. Opa, vamos lá então. Alô, bom dia. Oi, alô.
1: Bom dia, Alberto, é a Lenita de Carvalho, desejo um feliz domingo para vocês todos e peço uma música de José Roberto, Eu Tive Tanta Confiança. Beleza? E um feliz domingo.
0: Beleza, tem mais outra pessoa comigo aqui, alô, João.
2: Bom dia, Alberto Ferreira.
0: Bom dia.
2: Ô, Alberto Ferreira, manda uma música para mim bem boa, que eu tô aqui só escuto desde madrugada. E tô aqui no açougue São José Tadeu, vendendo umas carninhas aqui.
0: Sim,
2: viu?
0: Sim.
2: Caça um aí no fundo do baú, vou deixar pra sua escolha, meu irmão. E ela vai ser oferecida para todos ouvintes da Rádio Santa Cruz. E especialmente para você, Helena Donnelly. Falou, Roberto.

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1: Vem comigo até as 10, te faço companhia. 9:12, um abraço aí pra Cida, na doutor Franco Duarte, dona Marinha, toda a família Duarte aí acompanhando a programação. Ela pediu, a gente toca Antônio Marcos, Porque Chora à Tarde.

0: quando tem gente pra falar com a gente aqui. Este domingão, manhã de domingo. Alô, bom dia. Oi.
1: Bom dia, Alberto. Paz e bem. Feliz domingo pra você. Com muita paz, muita saúde. Ô, Alberto.
0: Oi.
1: Passa pra mim aquela música de Kátia, Lembranças. Sim. Pra mim, fazendo favor. Viu? Fica com Deus. Deus abençoa.
0: Outra pessoa.
2: Bom dia, Alberto.
0: Bom dia.
2: Meu pai, tudo bem?
0: Tudo bem, por
2: aqui quem fala é o Batista, da comunidade Amatina. Gostaria de ouvir uma música com Roberta Miranda.
0: Sim.
2: Oferecendo para a minha curtição, ofereço também para todas as minhas amigas e amigos da comunidade Amatina, comunidade Quarteirão e Convém, e principalmente para todos vocês na Rádio Patrulha. Muito obrigada.

0: Alô? Bom dia, Alberto Ferreira. Bom que Deus abençoe nosso lindo domingo e abençoe nossa semana. Quero uma música aí bem bonita.
1: Sim, com
0: Guilherme
1: quem?
0: Silva.
1: Guilherme Silva, né?
0: Ofereço para Maria das Dores, para todos os ouvintes, especialmente para você e para mim.
1: Obrigado.
0: Hoje é dia de Galinha Gorda. Deus abençoa.
1: Ah, Galinha Gorda, né? Hoje é mesmo.
2: Ô, Beto Ferreira, cadê a Galinha Gorda?
3: Acertou.
1: Alô, oi. Alô, quem fala?
2: Bom dia, Alberto Ferreira. Tô passando pra pedir uma música. Eu quero aquela música da Dick Soriano. Passa pra ela pra mim fazendo um favor. Ofereço a minha esposa pra mim, pra Luiz Porto, que é uma boa bonita, Mariazinha no Porto Alegre, Vanusa de Vitorino, meus filhos em Valadares, o Detrizinho do Pet e Osmar, e Mulher de Deus, e Joalina, Dourinha, Creuza, Ivanice na Rua Mourão, Peninha. E a Leandra Nipo Seguro, e a Erenice na Divisa Alegre, Lídia no Maranhão e Lu. E pra vocês aí na raiva.
1: Obrigado.
2: Escutando.
4: Uhum. De fora Vera Louça, da Avó Milete. Queria pedir uma.
5: Quem
4: uma
5: é o cantor?
1: Oi?
4: Senhora Silva, o Cavalo Chora.
5: Errou!
4: Geraldo, Domingo. Chumbrega, Mariazinha, Miguel, Santa Maria, Dona Hilda. E Jane. E para Irene, Iraci, Yara. E para Gerardo Porto Alegre, Zé Luiz e Poliana. E Maria no Cancão. Para todos os Santa Cruz.
6: Santa

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1: Motociclo e a hora 9:31, bom dia.
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4: Amigo Ireni.
5: Bom dia, Alberto Ferreira. Moça bom bonita, dia. Só da tarde, viu? Ainda mais que a chorar à tarde, essa música aí eu choro assim.
6: Errou!
5: Foi Fábio Júnior, não, é José Augusto, aqui da Maria das Dores de Pede, né? Retratos, né? Acredito, né, Maria das Dores?
4: Errou, minha filha.
5: Tereza, dá pra falar na galinha?
6: Errou!
5: Eu e o Alberto chega aí, viu? Deixa de sair da rádio. Né? Danelinho, também, todos os danizados, tá aí no Salão Maravilhoso, Modo Beleza, Sassas Marisa, Sassas de Bercane, Gis, Coitão. Tô garradinho hoje, né? Sofrência.
6: Tô garrada.
4: Ah, se bem que fotografia e retrato é a mesma coisa, né? Ela falou que é retrato, mas é fotografia que chama a música. É, quem fala comigo agora, deixe-me ver aqui.
7: Bom dia, Alberto Ferreira. Que Deus abençoe nosso lindo domingo e abençoe a nossa semana. Quero uma música aí bem bonita, o Guilherme Silva. Ofereço para Maria das Dores, para todos os ouvintes, especialmente para você e para mim. Hoje é dia de galinha gorda.
8: Bom dia, Alberto Ferreira. Tô passando para pedir uma música.
4: Já falou, essa já foi.
9: Bom dia, Roberto Ferreira.
4: Bom dia.
9: Aqui é Silvina, de Fronteira dos Vales. Gostaria de pedir uma música com Christian Neves.
4: Sim.
9: Pode ser qualquer uma, viu? Oferecendo para todos aí na escuta, especialmente para você da rádio, para minha cunhada Maria, meu cunhado Mirim, minha cunhada Sul, Eli, todos que estiver na escuta, viu? Obrigado, tenha um bom dia, um bom domingo.
10: Bom dia, Alberto Ferreira.
4: Bom dia, Solanginha.
10: Com alegria, feliz domingo para todos nós.
4: Opa.
10: Né? Quero pedir uma musiquinha hoje, Recordações, com o Evaldo
6: Quem é o
10: Braga,
6: cantor?
10: A cruz que carrego.
4: Sim.
10: Eu acho que é bem assim. Feliz para você, Joalina, Helena, Eli, né? E para você, Tereza, obrigado pela música, amei, né? E para primos e primas, amigos de Joaíma, da comunidade São Gaspar, Barra Bela Vista, me ouvindo, curta comigo essa melodia. E para minha curtição, para você, Humberto Ferreira, um abraço.
11: Ô, Humberto Ferreira, bom dia. Pensa aquela música da Batista, Por Amor, feliz para mim, Osvaldo Guerrero, para vocês, cidade.
4: São Pedro.
12: Bom dia, Humberto Ferreira.
4: Bom dia,
12: Amela, que tá aqui na área. Quero aí, uma musiquinha aí pra Lucrécia, Tiaguinho, que tá aí. Disse mais Vanilda lá na Fazenda Gangurrinha, pra família. Também Maria Mantina, Tobabão, Júnior de Manoel de Ventura, Quilozinho lá na Chapadinha, mas Dona Lúcia, que tá na área aí. E também pra o povo do Barreirinho, o povo da Santa Rosa, que tá aí tudo aí escutando a gente aí. E passa, roda aí pra mim, Alberto, aquela barquinha de ouro, moço, que eu gosto de escutar ela. Fala aí pra mim, Alberto. Tchau, tô com Deus.
4: O senhor também gosta da carta, né, seu Pedro? Lembra o que aconteceu, é? Lembra, seu Pedro?

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1: Pais e Filhos, e a hora agora são 9:50. Bom dia, bom dia. 9:50.

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2: Alô, Santa. Oi.
3: Oi, Alberto Ferreira. Bom dia.
2: Bom dia,
3: aqui
2: tudo
3: é
2: bom?
3: Santa Cardo de Souza, da Fazenda Jequitibá.
2: Uhum.
3: Alberto, eu quero pedir você uma música. César e Paulinho, Amor de Primavera. Ofereço para minha irmã Tuti no Cid Beija-Flor, para Jequitibá, com o esposo dela, Zé de Bil. Meu sobrinho Ivan, com a esposa Carla e a filha Esté, na Fazenda Bom Jesus. Ofereço para Edith, com o esposo Zezé e Dinha, na Fazenda Ijagi. E ofereço Neuza, com o esposo Ivan e a irmã dela, Júlia, na mesma Fazenda Ijagi. Ofereço Vonilda, Rita, Piedade, a tia Piedade e Pazé, todos na Fazenda Ijagi. E ofereço para Dona na Fazenda Carrapicho, Zezito na Fazenda, um pai Zezito lá na Fazenda Churu. Ofereço para minha amiga Cula no Campo Novo. E peço para minha prestação para me curtir. E ofereço meu filho Carlos Eduardo, meu esposo Geira. E para você aí na rádio,
2: Obrigado.
3: Elida na Lena. Na Rua Amazônia, e todos que gostaram da música, viu? Que é muita gente, eu não vou falar mais, não. Você passa, viu, Alberto? Eu tô curtindo aqui, viu, Alberto? Eu vou varrer terreiro, não tô muito boa de saúde, mas eu vou ver seu bar, nem meu terreiro. Gera tá trabalhando, não tá aqui. Eu tô aqui com Deus. Deus tá tomando conta de mim. Na hora eu saio, viu?
2: Sim, com certeza.

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5: Dez horas em Belo Horizonte, 23 graus na Itatiaia, umidade relativa do ar 63%. Ex-governador de Minas lança campanha à presidência no norte do estado.
6: Romeu Zema, candidato do Partido Novo à presidência da República, realiza neste momento na Praça Doutor Chaves, a Praça da Matriz, aqui no centro de Montes Claros, o seu primeiro ato de campanha na corrida eleitoral à presidência da República. Zema participou há pouco de uma missa na Igreja Matriz, localizada ao lado da praça, e agora está reunido com apoiadores para o primeiro ato público de sua campanha presidencial. Após discursar para os apoiadores, Zema seguirá encaminhando até o mercado municipal, dando continuidade à agenda de campanha na cidade. De Montes Claros, repórter Osmar Macedo.
5: Escritor e psiquiatra Augusto Cury lança campanha à presidência pelo Partido Avante em Santa Luzia.
7: Cury lança hoje na cidade oficialmente a sua campanha, sendo que já havia lançado em maio deste ano a pré-candidatura também aqui em Minas Gerais. Ele deve conversar com a imprensa primeiro e depois participa do evento ao lado de outros políticos, como o candidato a vice na chapa, Júlio Delgado, e o presidente nacional do partido, o candidato à reeleição como deputado federal, Luiz Tibé. A reportagem da Itatiaia acompanha o evento no local e traz mais detalhes ao longo da programação. Repórter Felipe Quintela. Pra ficar...
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5: Vamos agora à capital federal.
9: O candidato do PSD à presidência da República, Ronaldo Caiado, lança oficialmente neste domingo a sua campanha com uma carreata que passa por municípios de Goiás, o seu reduto político. O roteiro começou às 8 da manhã na cidade de Águas Lindas de Goiás. A previsão é que Caiado passe por outras 4 cidades que ficam no entorno do Distrito Federal antes de terminar a sua agenda às 4 da tarde na cidade de Lusiânia. O vice na chapa de Caiado, Gilberto Kassab, que é presidente do PSD, não participa desse evento. Aos 76 anos, Caiado é médico e produtor rural e já foi deputado federal, senador e governador de Goiás. De Brasília, Pedro Nascimento.
5: Agora a informação do Rio de Janeiro.
10: O candidato à presidência, Flávio Bolsonaro do PL, já está aqui na Praia de Copacabana, zona sul do Rio, para o seu primeiro dia de campanha. O candidato, que está hospedado no Hotel Pestana, que fica aqui bem perto do posto 5, ele conversou já com alguns eleitores logo na saída do hotel e em breve deve subir num trio elétrico que foi montado aqui na Praia de Copacabana. Por aqui, o esquema de segurança é bastante forte, com vários bloqueios de acesso à praia. Flávio Bolsonaro fará um comício acompanhado do candidato a vice-presidente Alfredo Gaspar e será a primeira agenda pública dos dois desde o anúncio da chapa Puro Sangue. Copacabana, a gente lembra, é considerado berço político do bolsonarismo, foi palco de várias manifestações do ex-presidente Jair Bolsonaro. A expectativa é de que também compareçam ao evento Douglas Ruas, candidato do PL ao governo do estado do Rio, e Flávio Rosco, candidato do PL ao governo de Minas. Do Rio de Janeiro, Diana Rogers.
5: E em São Paulo, mais dois candidatos à presidência iniciam campanha. Mardélio Couto.
11: A Itatiaia acompanha o lançamento da campanha do presidente Lula aqui no ABC Paulista. A expectativa do Partido dos Trabalhadores é reunir 20 mil pessoas aqui no estádio municipal 1º de maio, na antiga Vila Euclides, local onde aconteceram os grandes atos trabalhistas na década de 1970. Agora, o presidente Lula é aguardado no palco. Lideranças de esquerda já se manifestaram por aqui, entre elas candidatas ao Senado, Marina Silva e Simone Tebet. A Itatiaia também acompanha hoje, a partir de 14h, o lançamento do candidato do Missão à presidência da República. O candidato Renan Santos vai lançar a candidatura em um ato em frente à Faculdade de Direito Largo São Francisco, na USP, com a expectativa de receber 2.000 pessoas. De São Bernardo do Campo, no ABC Paulista, repórter Mardélio Couto.
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4: 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Hora certa. 10h05. 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

Bom dia, Jequitinhonha, bom dia você, meu amigo, minha amiga ouvinte, tá chegando no ar, Sindicato em Ação, a voz do homem, da mulher, do campo e da cidade, a voz de você, trabalhador. Chegue pra cá, chegue volume no rádio, a gente vai seguindo, tocando sucesso, trazendo as informações e, é claro, novidades pra você do campo, você da cidade. Hoje a gente fala um pouco sobre o El Niño, os riscos, as possibilidades, o que já tem aí de resultado. Tem previsão do tempo, o conhecimento tem prosa, tem a prosa rural, o ponto de opinião. Junto e misturado no Sindicato em Ação, que já tá no ar. A gente começa bem, Coração Sertanejo, da novela O Rei do Gado, Chitão e Chororó. Bom dia, Jequitinhonha.

tocando tudo pra você, sintonizando e claro, matando a saudade, Chitãozinho e Chororó, Coração Sertanejo. A gente começa bem aqui, deixando aquele bom dia especial aos nossos agricultores, trabalhadores rurais, assentados da reforma agrária, a todos ouvindo sucesso e curtindo o melhor da programação. Alô e abraços, meu amigo Sérgio, também ouvindo aqui o Jorge lá do Ramiro, todos os funcionários da Escola Estadual Ramiro Pereira, Adete. Alô e abraço para a dona Marlene de Azevedo, alô e abraço aí para vocês, alô pro seu Zé Carlos, o Heron Henrique, passou por cá também o Adilson Gonçalves, o Heleno Gomes, alô pessoal bacana aí do Craúno, seu Delcino, alô pro Luiz Divino, dona Anilene aí na Ilha do Pão, o companheiro Antônio Pinheiro passou por cá também, a Ana Laura, a Aline Bispo, toda a galera da comunidade Pau Brasil, Luciete, o Edmilson, o Hernandes Arcanjo, alô e abraço também pra vocês que estão ouvindo a gente no Santo Antônio. Daqui a pouquinho o Ricardo Matos vai estar por cá, alô pro meu amigo Vitor, também pro meu amigo Beda, o Vandolini, tá aí no apoio, sempre com a gente, alô pro Sula, pra Helenice, alô também pro seu Pedro, Joãozinho, ouvindo a gente. Lá na Fazenda Sombra da Tarde, seu Aguinaldo, dona Rita, o Zé Luiz passou por cá, alô pra vocês aí ouvindo, Rony, sempre ouvindo o Sindicato em Ação. Obrigado pelo carinho, pela audiência, dona Joalina, a Fia passou por cá também, alô pra dona Célia, alô pra toda a família aqui no Santo Antônio, dona Olívia, também pra dona Araci, sempre ouvindo, sempre curtindo. Alô, dona Dala, meu amigo Juca marcando presença, tudo de bom pra vocês nesse domingo, todo mundo com a gente junto e misturado, a gente o biscoitão do táxi, não posso esquecer, porque tá lá colado no rádio. Passou por cá, a gente vai lembrando aqui, deixando o alô e o abraço, pode mandar o oi no 999-499-9858. Seu Joel e o amigo Codorna lá no Craúno. Sequenciando aqui, gente, a gente segue aqui falando de um assunto importante. Daqui a pouco a gente vai falar de clima, que é um assunto também importante, mas temos uma questão em específico. Chegou o momento de você declarar seu ITR, Imposto Territorial Rural. Hoje a Iris Vieira vai falar um pouco sobre essa questão, vai trazer dúvidas sobre o que é o Imposto Territorial Rural, mas o que a gente quer chamar a atenção é da importância de você ficar atento para a necessidade de alteração cadastral no seu CCIR. Todos os titulados do CRAUNO, os titulados em assentamentos e os titulados em projeto de crédito fundiário, o seu CCIR vem como se ele fosse improdutivo, né? A questão da área onde você trabalha. É importante que você faça a atualização desses dados, procure seu escritório de contabilidade, oriente para que seja preenchido de forma correta, conforme a produtividade aí da sua propriedade, para que você não seja futuramente prejudicado. Os trabalhadores sindicalizados com cadastro atualizado, manda um oi no 991-180017, fala com a Iris, a gente vai agendando aqui e organizando e atualizando os dados, viu? Alô aqui pra Adilene, esse contato aqui, a Cida, o amigo Jorge lá de Felisburgo também, todo mundo junto e organizando a papelada da documentação da sua propriedade, visando o bem-estar aí, né? Alô pra Feni, Luiz Carlos, né? Sempre com a Aline também ouvindo a gente. Gente, é sobre isso, organizar o seu ITR é muito mais que importante, até dia 30 de setembro é o prazo, mas quanto mais antes você tomar providências, melhor, viu? Vamos seguir aqui, tocar sucesso, porque o pessoal que ouve música, daqui a pouco tem a Iris Vieira, já tá chegando aqui no estúdio com um ponto de opinião, a gente segue tocando Daniel, quero todos os seus defeitos. Alô, seu Gilberto, dona Edna ouvindo a gente, alô pra você. Todo mundo curtindo a gente em clima de mês de agosto, o sol chegou, viu? Daqui a pouco nós fala dele. Bom dia, Jequitinhonha.

Sequenciando tudo, tocando sucesso. Daniel, quero todos os seus defeitos. 999-499858 é o zap aqui no estúdio, viu? Só o zap, viu, gente? 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Bem rapidão, a gente volta com muito mais. Daqui a pouco tem ponto de opinião, tem mais sucesso, tem conhecimento e prosa, previsão do tempo e muito mais.

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sou Iris Vieira e a gente fala mais sobre o assunto. O mês de agosto já chegou e a gente vai direto ao ponto. O prazo para entrega da declaração do Imposto sobre a Propriedade Territorial Rural, DITR, referente aos exercícios 2026, começou em 10 de agosto e termina em 30 de setembro deste ano. As regras estão estabelecidas pela Instrução Normativa RFB número 2330, de 22 de junho de 2026, publicada no Diário Oficial da União em 8 de julho. A declaração é uma obrigação importante para proprietários, possuidores e demais responsáveis por imóveis rurais. Por isso, o agricultor deve reunir antecipadamente os documentos da propriedade, conferir os dados cadastrais e ambientais e evitar informações incorretas que possam gerar problemas futuros. O Sindicato em Ação separou 20 pontos importantes da instrução normativa do ITR 2026 que você, nosso ouvinte, precisa ficar atento. O prazo de entrega é de 10 de agosto a 30 de setembro de 2026. O DITR deve ser apresentado pela internet utilizando os serviços Minhas Declarações do ITR ou programas ITR 2026, sempre feito por um profissional competente. Estão obrigados a declarar regras. Os proprietários titulares do domínio útil e possuidores do imóvel rural. E usufrutuários também estão incluídos entre os responsáveis pela declaração. Quando o imóvel pertence a mais de uma pessoa, um dos condôminos deve apresentar a declaração. No caso dos camponeses, um dos possuidores deve apresentar o DITR. Os camponeses e a situação em que duas ou mais pessoas exerçam simultaneamente a posse sobre o mesmo bem, compartilhando os poderes, interesses e a posse. Existem regras específicas para imóveis que foram desapropriados ou alienados ao poder público durante o período considerado pela norma. Quando o imóvel pertence a um espólio, o inventariante é responsável pela declaração enquanto a partilha não for concluída. A DITR é formado pelo DIAC, que reúne informações cadastrais, e pelo DIAT, que contém informações necessárias para a apuração do imposto. As informações prestadas no DIAC do DITR não atualizam automaticamente os dados do imóvel no CAFIR. A gente agora toca um sucesso e dá sequência. A gente traz mais 10 pontos importantes que você que tem dúvidas sobre a declaração do ITR precisa ficar atento.

de volta com o nosso sindicato em ação. Um dos principais cuidados do agricultor é entender que o ITR não é simplesmente calculado sobre o tamanho total da propriedade. A apuração considera as informações declaradas sobre o imóvel rural, especialmente os dados necessários para determinar a área tributável e o valor da terra nua, conforme as regras do ITR. De maneira simplificada, o cálculo parte do valor da terra nua, que é considerada a utilização de imóvel e o grau de utilização. A legislação

porque duas propriedades com a mesma área pode ter valores do ITR diferentes, dependendo das características declaradas e do grau de utilização. Por isso, o agricultor não deve simplesmente repetir o valor do ano anterior, sem conferir as informações continuam corretas. Na semana que vem, a gente fala mais sobre o ITR, Imposto Territorial Rural, e traremos mais dúvidas dos trabalhadores, respondendo de forma clara e objetiva. Não perca a oportunidade de declarar corretamente o seu imposto. A música de hoje vai para Dona Delcídia e seu Sebastião, Márcia e Isaline na Rua Bahia, e pro pessoal do Pastel Abençoado, Dona Nami e seu Lu lá na Fazenda Tânquio, e Vera na Rua Araçuaí, meus pais Naldo e Rita, meu esposo José Luiz, minha filha Joyce, e para todos que estejam na escuta do Sindicato em Ação. Fique com Deus e até domingo que vem, se Deus quiser.

0: Tocando os melhores, Israel Rodolfo, mas é sucesso, né? Não, mas quase, do álbum Memórias. Curtindo também Rafa Torres, Casais Trocados. Iris Vieira passando por cá, no Ponto de Opinião, trazendo, é claro, sucesso. Renan Fernandes, com você daqui a pouco. Tem Valdete Siqueira, rapidinho, né? Também, nosso conhecimento em prosa, dicas e novidades e a previsão do tempo pra você. Rapidinho, a gente tá de volta.
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2: 10:33.
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Muito bom dia, ouvinte da Rádio Santa Cruz, nossos trabalhadores, trabalhadoras rurais que está aí do outro lado nos ouvindo. Este é o nosso Sindicato em Ação, levando até vocês nossa prosa rural com a Valdete Cerqueira. O preço, hoje nós iremos falar, o preço de alimentos recua. Mas El Niño pode aumentar a pressão sobre o consumidor. Pois bem, caros ouvintes, o preço dos alimentos apresentou queda em julho, segundo dados divulgados pelo IBGE, repercutidos pelo GU. O IPCA, considerado a inflação oficial do país, pode apenas 0,7 no mês. Dentro do índice, o grupo de alimentação e bebidas teve queda de 0,67% no mês. A alimentação consumida dentro da casa recuou ainda mais, com a redução de mais de 1%. Entre os produtos que mais baratearam, estão o tomate, que caiu quase 30%, e a batata inglesa com quase 20%. A cenoura também apresentou a queda expressiva, seguida pelo açaí. Por outro lado, diversos alimentos ficaram mais caros durante o mês. Por exemplo, a manga teve alta de 15%, enquanto o limão subiu 10%. A melancia aumentou 8% e o morango e a cenoura 7%. O feijão preto também ficou mais caro, com um aumento de 3,28%. Os números mostram que os preços dos alimentos podem apresentar comportamentos muito diferentes. Produção, oferta, transporte, custos agrícola, condições climáticas influenciam diretamente esses resultados. Nesse cenário, a agricultura familiar exerce papel fundamental para o abastecimento da população. Pequenos produtores são responsáveis pela produção de frutas, hortaliças, feijão, milho, leite e diversos outros alimentos. A produção familiar também movimenta as feiras, mercados locais, cooperativas e o programa de compras públicas, como o PAA e o PNAE, que são importantes instrumentos para garantir o mercado e a renda aos agricultores familiares. Ao mesmo tempo, esses programas ajudam a aproximar o alimento produzido no campo das famílias consumidoras. Porém, o setor rural enfrenta um desafio adicional: as mudanças e as condições climáticas. O fenômeno El Niño pode alterar o regime de chuvas e as temperaturas em diferentes regiões do Brasil. Para o agricultor familiar, isso pode significar os períodos de estiagem, o excesso de chuva ou temperaturas inadequadas, que é a situação climática. A falta de água durante o desenvolvimento das lavouras pode reduzir significativamente a produtividade. Uma produção menor significa menor oferta de determinados alimentos no mercado. Então, quando a situação climática, falta de chuva, e outras situações climáticas, pode os alimentos faltam no mercado ou o preço sobe, porque a produção diminui. Quando a oferta diminui, existe o risco de aumento dos preços para o consumidor. Por isso, uma eventual intensificação do El Niño merece atenção de agricultores e consumidores. Investimentos em armazenamento de água, irrigação, conservação do solo, diversificação das culturas podem reduzir os riscos. Assistência técnica e o acesso ao crédito também são fundamentais para preparar as propriedades rurais,
né, que é o fortalecimento, né, da agricultura familiar. Fortalecer a agricultura familiar significa também fortalecer a segurança alimentar das comunidades, campo e cidade, né? A produção local pode ajudar e garantir maior diversidade, regularidade no abastecimento dos alimentos, apesar da queda registrada em julho. Não é possível garantir, a garantia de todos os alimentos continuarão baratos nos próximos meses, né? É de acordo. Se aumenta a produção, né, os preços barateiam. Se diminui, encarece um pouco. O clima e os custos de produção e a oferta agrícola serão fatores importantes para definir o preço da comida na mesa do brasileiro. Assim, você, agricultor familiar, deve ficar atento quando as mudanças, principalmente as mudanças climáticas. O Sindicato em Ação traz dicas importantes e novidades visando orientá-los melhor e apontar as principais mudanças e transformação no campo. Porém, né, é um espaço primordial, né, o Sindicato em Ação, nosso programa específico.

Maria, seu Imoaldo, Dona Natália, seu Leobino, lá no São José, ouvinte assíduo. A Sueli Marinalva, Donira, no assentamento Franco Duarte. Dona Nildinha, Faustina, Seni Isabel, seu Domingo dos Reis. Todos seus familiares lá no Córrego São Pedro. Dona Jô, Silvânia, seu Anilson, Ana Lúcia, Cíntia. Esse pessoal bacana aí do São Pedro do Jequitinhonha, que é ouvinte assíduo. Abraçar também o pessoal lá da Ilha do Pão, né? Nossos ouvintes da Ilha do Pão, Alcidina, Quelezito, Lica, compadre Marcelo, compadre José, Carminha, seu esposo, Hermina, Juscelino, comadre Sinésia, Mauro Elisa, Lia e todos seus familiares no bairro Unicampo. E abraçar a companheira Dilce, senhor Luiz, na rua Pernambuco, dona Vera, seu Bimba, na rua Pernambuco. Enfim, abraçar a todos aí que estão do outro lado. E também a dona Joalina, na rua Amazonas, dona Dala, Vana, Charles, todos seus familiares, Jacinta, Araci, Olívia, Maria Lúcia, todos no bairro São José, enfim, todos vocês que estão aí ligadinho na gente. A música da curtição desse domingo, para nunca mais chorar, oferecendo a todos meus filhos, meus netos, com a Vanusa, para nunca mais chorar e até domingo, se Deus nos permitir.

Iris Vieira, Valdete Cirqueira, o Sindicato em Ação, falando de clima, de El Niño, um momento difícil para a agricultura, mas que o agricultor tem que se organizar melhor, senão perde produção, perde até criação, então é prejuízo, viu? Fique atento. Há mais dicas, daqui a pouco tem nosso conhecimento em

0: Prosa, falando mais do assunto. Iris Vieira, hoje no Ponto de Opinião, falou sobre a organização documental da sua propriedade, declaração do ITR. Ela é importante, viu? Declarar, não é só pagar o boleto. Fique atento, você agricultor, fique atento, você proprietário. A sua pressa hoje pode ser o problema para sua vida, para sua propriedade amanhã. Você que é associado, já mandou oi aqui? 991-18-0017. O meu agricultor perguntou, mas eu não posso agendar com você, Renan? Não, a demanda é muito grande, são mais de 3 mil propriedades sendo acompanhadas, a todo momento surgindo novos impostos, novos documentos, e aí a importância de agendar direto no sindicato, o atendimento é rápido, viu? Depois de agendar, é só mandar aí, né, as informações certinho. Se você faz com o sindicato, as atualizações já é feita quando a gente faz outros cadastros como o CAF. Daqui a pouco tem previsão do tempo e muito mais novidades no seu sindicato em ação.
1: Dez horas e 49 minutos. 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
11: 10:55.
12: Sindicato Atenção de volta do rádio, trazendo as informações e o sucesso para você que tá aí com a gente. Obrigado pelo carinho, pela audiência. Você que ouve a gente no quilômetro de Mumbuca, a Antônia passou por aqui, a Adilene, alô e abraço aí para vocês. A Marinês, também um alô e abraço pro Biel aqui na Elza Mourão. Sequenciando aqui a notícia, trazendo as informações. Daqui a pouquinho tem o Ricardo Matos com a gente aqui no nosso Conhecimento e Prosa, falando de clima, falando de mudanças, falando de campo. E a gente traz para você agora as previsões do tempo no nosso Sindicato em Ação.

0: E quando você ouve essa música, já sabe, né? As previsões do tempo chegando pra você que sincroniza domingão, dia 16 desse mês de agosto, segunda quinzena do mês chegando. Umidade relativa do ar hoje, máxima, né? 92%. Ah, e o sol nascendo cedo, né? Bem cedo, às 6 da manhã, os dias vão ficando maiores, se pondo às 5:35 da tarde. As pessoas querem saber como fica o clima. Pois é, menino. Sensação térmica por volta dos 35 graus essa semana, temperatura mínima identificada 12 graus. E a variante também da umidade relativa do ar fica bem dispersa, né? Entre 40% e 95% em alguns lugares da zona rural. Varia muito. E é isso que causa aquele mal-estar na gente, gripe e tudo mais. Mas na zona rural a temperatura estabiliza melhor aí na sua casa, né? Estabiliza melhor aí nos lugares de floresta. Mas aí o trabalhador tem que ir pro solo e aí atrapalha tudo de novo, né? Mas o povo só quer saber como fica o tempo. Essa semana choveu 3,7 milímetros em Jequitinhonha, em média. Quantidade de energia solar 4,64, né? 464 watts por metro quadrado de geração de energia. Umidade relativa do ar chegou a cair para 29%, né? E o índice ultravioleta ficou no moderado 7,5 para média aqui de Jequitinhonha. Para essa segunda, domingo e segunda, tem previsão de pancada de chuva, viu, em alguns lugares. No entardecer desse domingo, de amanhecer dessa segunda, pode ser que caia algumas neblinas em alguns lugares, ventos de 10, 12 km por hora. Temperatura média mínima 16, máxima média aí 30 graus é o que se fica, né? Durante toda a semana o tempo fica mais ensolarado a partir da terça, dia 18, mas a partir de quarta aparece uma nuvenzinha no céu, mas é só isso. O sol vai aparecendo firme, temperaturas equilibradas entre mínima 19, máxima 34 pro finalzinho desse mês de agosto, sinais de que o tempo vai aí aquecendo, né, gente? Não significa que seja temperaturas muito altas, mas a temperatura fica alta por um grande período de tempo. Uma outra observação que tem que ser feita é em relação ao El Niño, esse amigo nosso que a gente fala daqui a pouco. Tem chances aí dele ampliar mais ainda suas ações. Segundo o NOAA, né, um instituto americano que estuda o oceano, as variantes podem superar, né, 95% a 96% de chance de acontecer de fato o El Niño em sua totalidade. Aqui para nossa região do Jequitinhonha, essa situação ela é crítica, considerando que com as considerações que temos hoje de informações, as temperaturas devem manter-se uma alta constante e o El Niño deve ir até por volta do mês de março, com uma incidência maior entre janeiro e fevereiro de até 70%. Então, mesmo vindo chuva, pode ser que venha chuva demais, ou pode ser que venha seca demais. Inclusive, estudos confirmam, né, matéria da CNN essa semana e de outros meios de comunicação que falam sobre essas questões climáticas, apontam que um dos biomas que mais vão sofrer essa interferência é o Cerrado. Inclusive, nossa região aí do Pantanal mato-grossense, que sofreu muito com queimadas e pode voltar a acontecer. Por aqui não é diferente, apesar da gente ter muita Mata Atlântica, essa transição e por estarmos aí inseridos no semiárido, pode surgir complicações no clima também em nossa região. Daqui a pouquinho a gente já finaliza o programa. Antes eu vou com ele, Ricardo Matos, falar mais dos assuntos, trazendo novidades no nosso Conhecimento e Prosa.
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0: É o nosso Conhecimento em Prosa, direto de trabalhador para trabalhador, Renan Fernandes recebendo no estúdio mais uma vez ele, Ricardo Matos. Semana passada o Ricardo não passou por cá, teve um probleminha no link, mas hoje a gente tá aqui, chegou uma chuvinha aí, né? E a gente vai falando com você, agricultor. Bom dia, Ricardo.
2: Olá, Renan, bom dia, ouvintes.
0: Ricardo Matos, chuva que engana ou o pequeno agricultor que tá querendo facilidade mais? Essa semana chegou uma chuvinha, região do Santo Antônio sempre chovendo mais forte, região aqui da Mata Escura, vai quem quer, Mumbuca, chuva também chegou, como a gente já falou em alguns programas, o trabalhador tem aquela impressão de que vem a chuva, hoje é uma chuvada forte. Mas e aí, Ricardo, o que que você fala, já que nós estamos no Vale do Jequitinhonha, no semiárido mineiro, e a gente tem que ficar atento aí aos costumes e também às previsões?
2: Renan, é claro que todos nós, agricultores, né, produtores rurais, a gente fica muito feliz de com chuva, né? Chuva é sempre bem-vindo, mas cabe ressaltar aqui, né, porque essa chuva, de certa forma, ela não é o que a gente pensa. Então, não é um período de se esperar chuva, então são chuvas isoladas, são chuvas em apenas determinadas localidades. Então no município de Jequitinhonha, por exemplo, não são todas as regiões que está caindo alguma precipitação, e chuva muito superficial também, né? Então a gente tem que trazer essa informação aqui. Às vezes a gente está pensando, né, ver uma neblina, ver alguma coisa, e na verdade é só uma coisa muito superficial que nem chega a umedecer muito o solo. Então é uma falsa impressão de período chuvoso.
0: Ricardo Matos, entre terça e quarta-feira, né, Mumbuca, por exemplo, librinou bastante, né, quem acompanha a gente aí da Mumbuca. A gente hoje registra, choveu uma média de 2,3 milímetros de chuva, ou seja, uma quantidade que aparentemente, devido à sensação térmica, parece abundante, mas que para a agricultura é um valor irrisório, né? Então, região da Mumbuca choveu 2,5 milímetros. Uma outra impressão também que se tem é que muitas vezes você compra lá aquele pulviômetro, coloca ele lá no, na cerca, e aí dá uma pancada de chuva, e aí você fala, choveu 30 milímetros, 40, choveu 100, e a pessoa muitas vezes não está dando, trazendo um parâmetro, né? Analisando nos valores de média, né, que é o que seria necessário aí estar avaliando quanto à questão da necessidade das culturas. Na agronomia, ou quase formando, Ricardo, fala muito das chuvas orográficas, né, provocadas pela elevação do relevo, né, a questão das florestas, mudança de lua e algumas outras situações que favorecem a precipitação. Mas essas pancadas de chuva que caíram mais forte, certamente é nas chapadas, né? Uma outra coisa que talvez atrapalhe um pouco, e a gente pode estar falando, a variação da umidade relativa do ar, por exemplo, na região da Mumbuca, que assim como outros locais de mata, locais mais altos, varia entre 40% e 97% durante o mesmo dia. E você já falou aqui para os agricultores que isso é prejudicial às plantas, né?
2: Sim, Renan, e aí cabe ressaltar também, né, que a gente tem que acompanhar bastante, porque uma coisa é a impressão de estar chovendo, outra coisa é que realmente chega à raiz da planta, né, que a alimentação da planta começa principalmente pelas raízes, então a gente tem que ficar atento com relação a isso. Então, tomar cuidado, né? Porque as plantas aí, para quem trabalha com sistemas de irrigação, principalmente, e ficar atento à quantidade adequada para as plantas, porque, como a gente falou aqui anteriormente, né? São chuvas isoladas, são chuvas que com a precipitação muito baixa, e cabe avaliar muito, cabe acompanhar bastante, porque talvez sua planta, suas plantas ali, suas culturas estão sofrendo um estresse hídrico e você está achando que a chuva está sendo suficiente para garantir sua produção.
0: Ricardo Matos, como a gente sempre tem falado, né? A falta também prejudica, mas o excesso tem hora que prejudica mais, e a gestão dos recursos tem que ser aplicada da forma correta, como indica aí, né, orientações técnicas relacionadas à garantia de sua produção. Dados históricos, Ricardo, já apontam, né, aqui de julho a setembro é mês do vento, né, há muito vento, o sol tá para chegar, né, a gente já percebe aí que os pastos vão secando, principalmente aquelas mangas que as pessoas falam, e as concentrações de chuva vai a partir aí do dia 21 de setembro para frente, né, o pessoal costuma dizer até, se não choveu no São Miguel, vai chover no dia da Senhora Aparecida, mas essa chuva tem que chegar um pouco atrasada, não atrasada, mas é o calendário a partir das primeiras semanas do mês de novembro. Então esse ano com El Niño deve agravar um pouco essas situações, o trabalhador tem que se preparar para uma pior situação. E é claro que a gente sempre volta lá atrás, os kits de irrigação que foram cedidos aí na parceria Emater, Prefeitura, Secretaria de Agricultura e outras instituições, o agricultor tem que usar essas infraestruturas para que seja garantida a produção mínima aí no seu sítio e também uma garantia mínima de produtos de qualidade, né?
2: Com certeza, Renan, e a gente deve ressaltar aqui que o município de Jequitinhonha é um município potencial, né? O Vale de Jequitinhonha, de certa forma, é potencial, por mais que a gente tenha um clima semiárido, mas o que quer dizer semiárido? Semiárido são chuvas concentradas em determinado período, principalmente, né? Uma das características do semiárido. E aí, quando você pega sistemas de irrigação, como você pega as tecnologias ali que estão acessíveis, são muito acessíveis hoje, como você falou, os kits foram recebidos gratuitamente por agricultores, então a gente tem muita condição de produzir. O município com tamanha diversidade, né, de microclimas ali, e a gente pode variar muito a nossa produção. Então é apostar muito em situações como essa de El Niño, é apostar muito em sistemas de irrigação, em sistemas mais tecnológicos, visando garantir a produção e reduzir os riscos, né, de grandes investimentos e perder por conta de falta de chuva.
0: Ricardo Matos falando com a gente aqui no nosso estúdio, falando hoje sobre a questão, né, das chuvas. Passou por cá, ainda não é a chuva do broto, a gente não vai falar sobre o assunto, mas a gente tem que estar atento aí sim aos momentos que vão chegando a chuva. Finalizando aqui o conhecimento em prosa, acontece no próximo domingo, Cavalgada dos meninos Santo Antônio. Já passei ali, já vi o Wilson, já tá garantido aí o cafezinho pro Renan. E aí, qual é as programações para a próxima semana?
2: Renan, no próximo sábado, dia 22, se Deus quiser, estaremos aí com a segunda cavalgada dos meninos, né? Esse grande evento que a gente traz, né? Que a gente criou ali na região de Santo Antônio, os meninos, né? A juventude rural da região, a gente tá promovendo, já é o segundo ano. Esse ano a gente espera que seja melhor do que o ano passado, né? Cada vez mais crescendo, cada vez mais trazendo a cultura, fortalecendo a juventude rural ali presente, com os amigos, né? Com os interessados nesse grande evento, com os parceiros da cavalgada, né? Que seja um evento muito bom, que seja enriquecedor para a região, que seja divertido, que seja um momento de descontração, de encontro entre amigos e que a gente possa cada vez mais fortalecer essa cultura regional.
0: É o nosso conhecimento em prosa, Ricardo Matos. Obrigado por passar por cá, trazendo dicas, novidades e informações aos nossos agricultores. Semana que vem a gente fala de infraestrutura, a gente fala de crédito. Espero o Ricardo Matos aqui com a gente, nem que seja ao vivo, direto lá do Rancho Renascer.
2: Isso aí, Fazenda Renascer, G4.
0: Pois é, nós vamos estar ao vivo aí falando sobre gestão, crédito e infraestrutura. Ricardo, obrigado aí pela parceria, por estar por cá com a gente. Aguardamos você no próximo domingo.
2: Obrigado a você também, Renan. Obrigado, ouvintes. E até a semana que vem, se Deus quiser.
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4: A alimentação da criança precisa ser rica em fibras. Folhas como alface, espinafre, acelga, rúcula, agrião, repolho e couve são boas fontes, muito importantes para o bom funcionamento do intestino. Cereais integrais e frutas também são ricos em fibras.
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0: E quando essa música chega, nosso programa tá chegando ao fim, né? Agradecendo o carinho da audiência, cada um de vocês que sempre vem aí ouvindo o melhor do seu sindicato em ação. Semana que vem a gente volta com muito mais informações, novidades para você. Quer saber da nossa agenda? Manda um oi agora no 991-18-0017 para mais informações. Sequenciando o sucesso, agradeço o carinho da audiência, um ótimo domingão e até semana que vem, se Deus quiser.
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0: 11:10.
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3: Horas e 25 minutos.

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1: 11:32.
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1: Sempre 5,7. 11:35.

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3: Onze horas e 48 minutos.

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0: meio-dia.
1: O anjo do Senhor anunciou a Maria e ela concebeu pelo Espírito Santo. Ave Maria, cheia de graça, o Senhor é convosco. Bendita sois vós entre as mulheres. Bendito é o fruto do vosso ventre, Jesus. Santa Maria, Mãe de Deus, rogai por nós, pecadores, agora e na hora de nossa morte. Amém. Eis aqui a serva do Senhor. Faça-se em mim segundo a vossa vontade. Ave Maria, cheia de graça, o Senhor é convosco. Bendita sois vós entre as mulheres, e bendito é o fruto do vosso ventre, Jesus. Santa Maria, Mãe de Deus, rogai por nós, pecadores, agora e na hora de nossa morte. Amém. E o Verbo divino se fez carne e habitou entre nós. Ave Maria, cheia de graça, o Senhor é convosco. Bendita sois vós entre as mulheres, e bendito é o fruto do vosso ventre, Jesus. Santa Maria, Mãe de Deus, rogai por nós, pecadores, agora e na hora de nossa morte. Amém. Oremos. Infundi, Senhor, e vos rogamos a vossa graça em nossos corações, para que pela anunciação do anjo conhecemos a encarnação de Cristo, vosso Filho, pela sua paixão e morte na cruz, sejamos conduzidos à glória da ressurreição. Por nosso Senhor Jesus Cristo, vosso Filho, na unidade do Espírito Santo. Amém.
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3: 12 horas e 5 minutos.

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2: 12 horas e 18 minutos.
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2: 12:27.
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8: 12 horas e 41 minutos.

Dorival Caymmi, João Gilberto e Caetano Veloso. Vamos lá.

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5: 13 horas e 3 minutos.

beleza. Mulherada presente, essa é a hora de vocês. A gente quer ver essa mulherada sambar bonito, né? Estamos aqui prestando atenção. Vamos lá.

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4: 13 horas e 17 minutos.

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1: 13:30.
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meu querido missionário Vaguinho. Que Deus abençoe a todos os presidiários, que Deus liberte a tua vida, que ele entre na tua casa e mova o impossível, em nome de Jesus.

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3: 12 horas e 18 minutos.

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1: 14:30.
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5: 14 horas e 33 minutos.

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3: 12 horas e 47 minutos.

0: Mistério da fé e do amor.
1: Todas as vezes que comemos deste pão e bebemos deste cálice, anunciamos, Senhor, a vossa morte, enquanto esperamos a vossa vinda.
0: Celebrando, pois, o memorial da morte e ressurreição do vosso Filho, nós vos oferecemos, ó Pai, o pão da vida e o cálice da salvação, e vos agradecemos porque nos tornastes dignos de estar aqui na vossa presença e vos servir.
1: Aceitai, ó Senhor, a nossa oferta.
0: Suplicantes, vos

0: Lembrai-vos, ó Pai, da vossa Igreja, que se faz presente pelo mundo inteiro, e aqui convocada no dia em que Cristo venceu a morte e nos fez participantes de sua vida imortal. Que ela cresça na caridade, em comunhão com o Papa Leão, com o nosso Bispo Mário, os bispos do mundo inteiro, os presbíteros, os diáconos, os religiosos, religiosas e todos.
1: Lembrai-vos do vosso filho, Padre Antônio César Moreira, que chamastes deste mundo à vossa presença. Tendo sido sepultado com Cristo em sua morte no batismo, participe igualmente da sua ressurreição. Lembrai-vos também na vossa misericórdia dos outros nossos irmãos e irmãs que adormeceram na esperança da ressurreição, e de todos os que partiram desta vida, acolhei-os junto a vós na luz da vossa face.
2: Concedei-lhes, ó Senhor, a luz eterna.
3: Enfim, nós vos pedimos, tende piedade de todos nós e dai-nos participar da vida eterna com a Virgem Maria, Mãe de Deus, São José, seu esposo, os apóstolos e todos os santos que neste mundo viveram na vossa amizade, a fim de vos louvarmos e glorificarmos por Jesus Cristo, vosso Filho.
4: Por Cristo, com Cristo e em Cristo, a vós, Deus Pai Todo-Poderoso, na unidade do Espírito Santo, toda honra e toda

0: Com fé, confiança, rezemos juntos a oração que Jesus nos ensinou. Pai nosso
1: que estais nos céus, santificado seja o vosso nome. Venha a nós o vosso reino. Seja feita a vossa vontade, assim na terra como no céu. O pão nosso de cada dia nos dai hoje. Perdoai-nos as nossas ofensas, assim como nós perdoamos a quem nos tem ofendido. E não nos deixeis cair em tentação, mas livrai-nos do mal.
0: Livrai-nos de todos os males, ó Pai, dai-nos hoje a vossa paz. Ajudados pela vossa misericórdia, sejamos sempre livres do pecado e protegidos de todos os perigos, enquanto aguardamos a feliz esperança e a vinda do nosso Salvador Jesus Cristo.
1: Vosso é o reino, o poder e a glória para sempre.
0: Senhor Jesus Cristo, dissestes aos vossos apóstolos: eu vos deixo a paz, eu vos dou a minha paz. Não olheis os nossos pecados, mas a fé que anima a vossa igreja. Dai-lhe segundo o vosso desejo a paz e unidade, vós que sois Deus com o Pai e o Espírito Santo.
1: Amém.
0: Que a paz do Senhor esteja sempre convosco.
1: O amor de Cristo nos uniu. Cordeiro de Deus, que tirais o pecado do mundo, tende piedade de nós. Cordeiro de Deus, que tirais o pecado do mundo, tende piedade de nós. Cordeiro de Deus, que tirais o pecado do mundo, dai-nos a paz.
0: Felizes os convidados para a ceia do Senhor.
1: Em uma palavra eu serei salvo. Momento da nossa comunhão. É Jesus quem diz: eu sou a ressurreição e a vida. Quem crê em mim, mesmo que morra, viverá. Vamos receber o pão da vida. Que esta Eucaristia nos sustente como discípulos missionários, perseverantes até o fim, construindo o reino do Senhor neste mundo. Enquanto nós vamos recebendo Jesus no pão da vida, certos de que o Espírito do Senhor está sobre nós, nos santificando, que Ele nos escolheu. Credores centrais, diante dos ministros, faça a sua comunhão. Você que está rezando conosco pela TV Aparecida, pelos meios de comunicação, faça a sua comunhão espiritual. Estejamos sempre unidos em Cristo. E nós vamos cantar essa linda música, que é o programa de vida de Jesus, que é uma composição do nosso querido Padre Pelaquim, que o Padre César viveu esse desejo e fez acontecer a copiosa redenção.

0: Senhor, que nos alimentastes com o sacramento da salvação, concedei-nos que pela intercessão da Virgem Maria, elevada ao céu, seja
1: amém.
2: Podemos sentar um instantezinho nessa ação de graças que é a Eucaristia, nessa festa mariana aqui no Santuário Nacional de Aparecida. Nós queremos ouvir uma mensagem muito bonita, e há tantos confrades, há tantos missionários redentoristas que trabalharam, que trabalham na rede Aparecida de comunicação, aqui representados hoje pelo padre Vanderlei, diretor da Rádio Aparecida, e o padre Mauro Vilela, nosso superintendente da Fundação Nossa Senhora Aparecida, diretor da TV Aparecida, diretor de produção, traz uma mensagem muito especial, não é, padre Mauro?
3: Se tem uma pessoa que gostava do padre César, essa pessoa se chama padre Zezinho. E pouco antes das 6 da manhã hoje, ele me mandou uma mensagem, primeiro perguntando: é verdade que o padre César partiu? E depois que eu respondi, mas em Cristo e na Igreja. Com lágrimas de amigo e irmão, e com o coração outra vez sofrido, faço uma página no meu silêncio midiático para noticiar a quem me segue o falecimento do padre César Moreira em Aparecida.

0: excelente catequista e comunicador da fé, foi um dos pioneiros na mídia católica. Conheci este irmão de fé ainda no tempo do grande padre Vitor Coelho. Criou espaços gigantescos de comunicação católica ao lado dos sempre competentes missionários redentoristas. No momento crucial, onde foi por razões políticas proibido de atuar lá mesmo onde morava, aqui em Aparecida, em solidariedade, eu também o fiz o mesmo silêncio. Só voltei quando ele voltou. Tive a graça de comunicar ao lado dele por décadas. Honestíssimo, verdadeiro, valorizador dos outros, incansável, excelente pregador. Crescemos juntos. Eu aprendendo com ele e ele dizendo que aprendia comigo. A enfermidade o jogou no silêncio. Mas quem escrever a sua biografia terá milhares de páginas para consultar. Porque ele foi um dos grandes catequistas e comunicadores desses últimos 40 anos da...
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3: 15 horas e 20 minutos.

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8: 15 horas e 35 minutos.

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3: 15 horas e 49 minutos.

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1: 16:30.
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1: 16:34.

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1: 16:48.

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1: 17:30.
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2: 17 horas e 33 minutos.

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O anjo do Senhor anunciou a Maria e ela concebeu do Espírito Santo. Ave Maria, cheia de graça, o Senhor é convosco. Bendita sois vós entre as mulheres e bendito é o fruto do vosso ventre, Jesus. Santa Maria, Mãe de Deus, rogai por nós, pecadores, agora e na hora da nossa morte. Amém. Eis aqui a serva do Senhor, faça-se em mim segundo a vossa palavra. Ave Maria, cheia de graças, o Senhor é convosco. Bendita sois vós entre as mulheres e bendito é o fruto de vosso ventre, Jesus. Santa Maria, Mãe de Deus, rogai por nós, pecadores, agora e na hora de nossa morte. Amém. E o Verbo se fez carne e habitou entre nós. Ave Maria, cheia de graças, o Senhor é convosco. Bendita sois vós entre as mulheres e bendito é o fruto de vosso ventre, Jesus. Santa Maria, Mãe de Deus, rogai por nós, pecadores, agora e na hora de nossa morte. Amém. Rogai por nós, Santa Mãe de Deus, para que sejamos dignos das promessas de Cristo. Oremos. Infundi, Senhor, em nossos corações a vossa graça. Vo-lo suplicamos a fim de que, conhecendo a anunciação do anjo e a encarnação de Jesus Cristo, vosso Filho, pelos merecimentos de sua paixão e morte, cheguemos à glória da ressurreição. Pelo mesmo Cristo, Senhor nosso. Amém. Glória ao Pai, ao Filho e ao Espírito Santo, como era no princípio, agora e sempre. Amém.

0: Muito boa noite, querido ouvinte da Rádio Santa Cruz. Nesse momento, a Rádio Santa Cruz transmite para você este Santo Terço de Nossa Senhora e eu quero deixar a minha saudação para todos aqui do município de Jequitinhonha e também dos municípios que compõem a nossa Diocese de Almenara. Quero convidar todos vocês à oração. Pelo sinal da Santa Cruz, livrai-nos, Deus nosso Senhor, de nossos inimigos. Em nome do Pai, e do Filho, e do Espírito Santo. Amém. Creio em Deus Pai Todo-Poderoso, Criador do céu e da terra, e em Jesus Cristo, seu único Filho, nosso Senhor, que foi concebido pelo poder do Espírito Santo. Nasceu da Virgem Maria, padeceu sobre Pôncio Pilatos, foi crucificado, morto e sepultado, desceu à mansão dos mortos, ressuscitou ao terceiro dia, subiu aos céus, está sentado à direita de Deus Pai Todo-Poderoso, de onde há de vir e a julgar os vivos e os mortos. Creio no Espírito Santo, na Santa Igreja Católica, na comunhão dos santos, na remissão dos pecados, na ressurreição da carne e na vida eterna. Amém. Pai nosso que estais nos céus, santificado seja vosso nome. Venha a nós o vosso reino, seja feita a vossa vontade, assim na terra como no céu. O pão nosso de cada dia nos dai hoje, perdoai as nossas ofensas, assim como nós perdoamos a quem nos tem ofendido. Não nos deixeis cair em tentação, mas livrai-nos do mal. Amém. O anjo do Senhor anunciou a Maria e ela concebeu do Espírito Santo. Ave Maria, cheia de graça, o Senhor é convosco. Bendita sois vós entre as mulheres. Bendito é o fruto do vosso ventre, Jesus. Santa Maria, Mãe de Deus, rogai por nós, pecadores, agora e na hora de nossa morte. Amém. Maria disse, eis aqui a serva do Senhor. Faça-se em mim, segundo a tua palavra. Ave Maria, cheia de graça, o Senhor é convosco. Bendita sois vós entre as mulheres. Bendito é o fruto do vosso ventre, Jesus. Santa Maria, Mãe de Deus, rogai por nós, pecadores, agora e na hora de nossa morte. Amém. E o Verbo divino se fez carne e habitou entre nós. Ave Maria, cheia de graça, o Senhor é convosco. Bendita sois vós entre as mulheres. Bendito é o fruto do vosso ventre, Jesus. Santa Maria, Mãe de Deus, rogai por nós, pecadores, agora e na hora de nossa morte. Amém. Glória ao Pai, ao Filho e ao Espírito Santo, como era no princípio, agora e sempre. Amém. Ó meu Jesus, perdoai-nos, livrai-nos do fogo do inferno, levai as almas todas para os céus e socorreis principalmente aquelas que mais precisarem da vossa infinita misericórdia. Nossa Senhora Aparecida, rogai por nós. São José, rogai por nós. São Miguel Arcanjo, defendei-nos no combate. Este primeiro mistério, nós contemplamos o batismo de Jesus nas águas do Rio Jordão. Esse mistério será conduzido pelo Padre Gabriel. Rezemos com o Padre Gabriel.
1: Pai nosso que estais no céu, santificado seja o vosso nome. Venha a nós o vosso reino. Seja feita a vossa vontade, assim na terra como no céu. O pão nosso de cada dia nos dai hoje, perdoai as nossas ofensas, assim como nós perdoamos a quem nos tem ofendido. E não nos deixeis cair em tentação, mas livrai-nos do mal. Ave Maria, cheia de graça, o Senhor é convosco. Bendita sois vós entre as mulheres, bendito é o fruto do vosso ventre, Jesus. Santa Maria, Mãe de Deus, rogai por nós, pecadores, agora e na hora de nossa morte. Ave Maria, cheia de graça, o Senhor é convosco. Bendita sois vós entre as mulheres, bendito é o fruto do vosso ventre, Jesus. Santa Maria, Mãe de Deus, rogai por nós, pecadores, agora e na hora de nossa morte. Ave Maria, cheia de graça, o Senhor é convosco. Bendita sois vós entre as mulheres, bendito é o fruto do vosso ventre, Jesus. Santa Maria, Mãe de Deus, rogai por nós, pecadores, agora e na hora de nossa morte. Ave Maria, cheia de graça, o Senhor é convosco. bendita sois vós entre as mulheres, e bendito é o fruto do vosso ventre, Jesus. Santa Maria, Mãe de Deus, rogai por nós, pecadores, agora e na hora de nossa morte. Ave Maria, cheia de graça, o Senhor é convosco. Bendita sois vós entre as mulheres, bendito é o fruto do vosso ventre, Jesus. Santa Maria, Mãe de Deus, rogai por nós, pecadores, agora e na hora de nossa morte. Ave Maria, cheia de graça, o Senhor é convosco. Bendita sois vós entre as mulheres, bendito é o fruto do vosso ventre, Jesus. Santa Maria, Mãe de Deus, rogai por nós, pecadores, agora e na hora de nossa morte. Ave Maria, cheia de graça, o Senhor é convosco. Bendita sois vós entre as mulheres, bendito é o fruto do vosso ventre, Jesus. Santa Maria, Mãe de Deus, rogai por nós, pecadores, agora e na hora de nossa morte. Ave Maria, cheia de graça, o Senhor é convosco. Bendita sois vós entre as mulheres, bendito é o fruto do vosso ventre, Jesus. Santa Maria, Mãe de Deus, rogai por nós, pecadores, agora e na hora de nossa morte. Ave Maria, cheia de graça, o Senhor é convosco. Bendita sois vós entre as mulheres, bendito é o fruto do vosso ventre, Jesus. Santa Maria, Mãe de Deus, rogai por nós, pecadores, agora e na hora de nossa morte. Ave Maria, cheia de graça, o Senhor é convosco. Bendita sois vós entre as mulheres, bendito é o fruto do vosso ventre, Jesus. Santa Maria, Mãe de Deus, rogai por nós, pecadores, agora e na hora de nossa morte. Glória ao Pai, e ao Filho, e ao Espírito Santo, assim como era no princípio, agora e sempre. Amém. Ó meu Jesus, perdoai-nos, livrai-nos do fogo do inferno, levai as almas todas para o céu e socorrei principalmente as que mais precisarem da vossa misericórdia.
0: Segundo o mistério, nós contemplamos o primeiro milagre de Jesus nas bodas de Caná. Este segundo mistério será contemplado e será conduzido pelo Padre Gilberto. Rezemos juntos com o Padre Gilberto.
1: Pai nosso que estais nos céus, santificado seja o vosso nome. Venha a nós o vosso reino, seja feita a vossa vontade, assim na terra como no céu. O pão nosso de cada dia nos dai hoje, perdoai as nossas ofensas, assim como nós perdoamos a quem nos tem ofendido. Não nos deixeis cair em tentação, mas livrai-nos do mal. Amém. Ave Maria, cheia de graça, o Senhor é convosco. Bendita sois vós entre as mulheres, bendito é o fruto do vosso ventre, Jesus. Santa Maria, Mãe de Deus, rogai por nós, pecadores, agora e na hora de nossa morte. Amém. Ave Maria, cheia de graça, o Senhor é convosco. Bendita sois vós entre as mulheres, bendito é o fruto do vosso ventre, Jesus. Santa Maria, Mãe de Deus, rogai por nós, pecadores, agora e na hora de nossa morte. Amém. Ave Maria, cheia de graça, o Senhor é convosco. Bendita sois vós entre as mulheres, bendito é o fruto do vosso ventre, Jesus. Santa Maria, Mãe de Deus, rogai por nós, pecadores, agora e na hora de nossa morte. Amém. Ave Maria, cheia de graça, o Senhor é convosco. Bendita sois vós entre as mulheres, bendito é o fruto do vosso ventre, Jesus. Santa Maria, Mãe de Deus, rogai por nós, pecadores, agora e na hora de nossa morte. Amém. Ave Maria, cheia de graça, o Senhor é convosco. Bendita sois vós entre as mulheres, bendito é o fruto do vosso ventre, Jesus. Santa Maria, Mãe de Deus, rogai por nós, pecadores, agora e na hora de nossa morte. Amém. Ave Maria, cheia de graça, o Senhor é convosco. Bendita sois vós entre as mulheres, bendito é o fruto do vosso ventre, Jesus. Santa Maria, Mãe de Deus, rogai por nós, pecadores, agora e na hora de nossa morte. Amém. Ave Maria, cheia de graça, o Senhor é convosco. Bendita sois vós entre as mulheres, bendito é o fruto do vosso ventre, Jesus. Santa Maria, Mãe de Deus, rogai por nós, pecadores,
2: agora e na hora de nossa morte. Amém. Ave Maria, cheia de graça, o Senhor é convosco. Bendita sois vós entre as mulheres, bendito é o fruto do vosso ventre, Jesus. Santa Maria, Mãe de Deus, rogai por nós, pecadores, agora e na hora de nossa morte. Amém. Ave Maria, cheia de graça, o Senhor é convosco. Bendita sois vós entre as mulheres, bendito é o fruto do vosso ventre, Jesus. Santa Maria, Mãe de Deus, rogai por nós, pecadores, agora e na hora de nossa morte. Amém. Ave Maria, cheia de graça, o Senhor é convosco. Bendita sois vós entre as mulheres, bendito é o fruto do vosso ventre, Jesus. Santa Maria, Mãe de Deus, rogai por nós, pecadores, agora e na hora de nossa morte. Amém. Glória ao Pai, ao Filho e ao Espírito Santo, como era no princípio, agora e sempre. Amém.
0: Nossa Senhora da Divina Providência, providenciai. Jesus, manso e humilde de coração, fazei o nosso coração semelhante ao vosso. Agora estamos no terceiro mistério, e nesse mistério contemplamos as proclamações das bem-aventuranças do Senhor. Este mistério será rezado e conduzido pelo Frei Esdras. Vamos rezar juntos esse mistério com o Frei Esdras.
3: Pai nosso que estais nos céus, santificado seja o vosso nome. Venha a nós o vosso reino, seja feita a vossa vontade, assim na terra como nos céus. O pão nosso de cada dia nos dai hoje, perdoai as nossas ofensas, assim como nós perdoamos a quem nos tem ofendido, e não os deixeis cair em tentação, mas livrai-nos do mal. Amém. Ave Maria, cheia de graça, o Senhor é convosco. Bendita sois vós entre as mulheres, bendito é o fruto do vosso ventre, Jesus. Santa Maria, Mãe de Deus, rogai por nós, pecadores, agora e na hora de nossa morte. Amém. Ave Maria, cheia de graça, o Senhor é convosco. Bendita sois vós entre as mulheres, bendito é o fruto do vosso ventre, Jesus. Santa Maria, Mãe de Deus, rogai por nós, pecadores, agora e na hora de nossa morte. Amém. Ave Maria, cheia de graça, o Senhor é convosco. Bendita sois vós entre as mulheres, bendito é o fruto do vosso ventre, Jesus. Santa Maria, Mãe de Deus, rogai por nós, pecadores, agora e na hora de nossa morte. Amém. Ave Maria, cheia de graça, o Senhor é convosco. Bendita sois vós entre as mulheres, bendito é o fruto do vosso ventre, Jesus. Santa Maria, Mãe de Deus, rogai por nós, pecadores, agora e na hora de nossa morte. Amém. Ave Maria, cheia de graça, o Senhor é convosco. Bendita sois vós entre as mulheres, bendito é o fruto do vosso ventre, Jesus. Santa Maria, Mãe de Deus, rogai por nós, pecadores, agora e na hora de nossa morte. Amém. Ave Maria, cheia de graça, o Senhor é convosco. Bendita sois vós entre as mulheres, bendito é o fruto do vosso ventre, Jesus. Santa Maria, Mãe de Deus, rogai por nós, pecadores, agora e na hora de nossa morte. Amém. Ave Maria, cheia de graça, o Senhor é convosco. Bendita sois vós entre as mulheres, bendito é o fruto do vosso ventre, Jesus. Santa Maria, Mãe de Deus, rogai por nós, pecadores, agora e na hora de nossa morte. Amém. Ave Maria, cheia de graça, o Senhor é convosco. Bendita sois vós entre as mulheres, bendito é o fruto do vosso ventre, Jesus. Santa Maria, Mãe de Deus, rogai por nós, pecadores, agora e na hora de nossa morte. Amém. Ave Maria, cheia de graça, o Senhor é convosco. Bendita sois vós entre as mulheres, bendito é o fruto do vosso ventre, Jesus. Santa Maria, Mãe de Deus, rogai por nós, pecadores, agora e na hora de nossa morte. Amém. Ave Maria, cheia de graça, o Senhor é convosco. Bendita sois vós entre as mulheres, bendito é o fruto do vosso ventre, Jesus. Santa Maria, Mãe de Deus, rogai por nós, pecadores, agora e na hora de nossa morte. Amém. Glória ao Pai, ao Filho e ao Espírito Santo, como era no princípio, agora e sempre. Amém.
0: Nossa Senhora Aparecida, rogai por nós. Santa Teresinha do Menino Jesus, rogai por nós. Agora nós estamos no quarto mistério, e nesse quarto mistério nós estamos contemplando a transfiguração do Senhor no Monte Tabor. E este mistério será rezado pelo Padre Vicente. Vamos rezar junto com o Padre Vicente.
4: Pai nosso que estais no céu, santificado seja vosso nome. Venha a nós o vosso reino. Seja feita a vossa vontade, assim na terra como no céu. O pão nosso de cada dia nos dai hoje. Perdoai as nossas ofensas, assim como nós perdoamos a quem nos tem ofendido. E não nos deixeis cair em tentação, mas livrai-nos do mal. Amém. Ave Maria, cheia de graça, o Senhor é convosco. Bendita sois vós entre as mulheres. Bendito é o fruto do vosso ventre, Jesus. Santa Maria, Mãe de Deus, rogai por nós, pecadores, agora e na hora de nossa morte. Amém. Ave Maria, cheia de graça, o Senhor é convosco. Bendita sois vós entre as mulheres. Bendito é o fruto do vosso ventre, Jesus. Santa Maria, Mãe de Deus, rogai por nós, pecadores, agora e na hora de nossa morte. Amém. Ave Maria, cheia de graça, o Senhor é convosco. Bendita sois vós entre as mulheres. Bendito é o fruto do vosso ventre, Jesus. Santa Maria, Mãe de Deus, rogai por nós, pecadores, agora e na hora de nossa morte. Amém. Ave Maria, cheia de graça, o Senhor é convosco. Bendita sois vós entre as mulheres. Bendito é o fruto do vosso ventre, Jesus. Santa Maria, Mãe de Deus, rogai por nós, pecadores, agora e na hora de nossa morte. Amém. Ave Maria, cheia de graça, o Senhor é convosco. Bendita sois vós entre as mulheres. Bendito é o fruto do vosso ventre, Jesus. Santa Maria, Mãe de Deus, rogai por nós, pecadores, agora e na hora de nossa morte. Amém. Ave Maria, cheia de graça, o Senhor é convosco. Bendita sois vós entre as mulheres. Bendito é o fruto do vosso ventre, Jesus. Santa Maria, Mãe de Deus, rogai por nós, pecadores, agora e na hora da nossa morte. Amém. Ave Maria, cheia de graça, o Senhor é convosco. Bendita sois vós entre as mulheres. Bendito é o fruto do vosso ventre, Jesus. Santa Maria, Mãe de Deus, rogai por nós, pecadores, agora e na hora de nossa morte. Amém. Ave Maria, cheia de graça, o Senhor é convosco. Bendita sois vós entre as mulheres. Bendito é o fruto do vosso ventre, Jesus. Santa Maria, Mãe de Deus, rogai por nós, pecadores, agora e na hora de nossa morte. Amém. Ave Maria, cheia de graça, o Senhor é convosco. Bendita sois vós entre as mulheres. Bendito é o fruto do vosso ventre, Jesus. Santa Maria, Mãe de Deus, rogai por nós, pecadores, agora e na hora de nossa morte. Amém. Ave Maria, cheia de graça, o Senhor é convosco. Bendita sois vós entre as mulheres. Bendito é o fruto do vosso ventre, Jesus. Santa Maria, Mãe de Deus, rogai por nós, pecadores, agora e na hora de nossa morte. Amém. Glória ao Pai, ao Filho e ao Espírito Santo, como era no princípio, agora e sempre. Amém. Ó meu Jesus, perdoai-nos, livrai-nos do fogo do inferno, levai as almas todas para o céu e socorrei principalmente as que mais precisares.
0: Nossa Senhora da Ajuda, rogai por nós. São José, rogai por nós. Agora nós chegamos no quinto e último mistério, que será rezado pelo Padre Messias. Neste quinto mistério, estamos contemplando a instituição da Eucaristia. Vamos rezar juntos com o Padre Messias.
5: Pai nosso que estais no céu, santificado seja o vosso nome. Venha a nós o vosso reino, seja feita a vossa vontade, assim na terra como nos céus. O pão nosso de cada dia nos dai hoje, perdoai-nos as nossas ofensas, assim como nós perdoamos a quem nos tem ofendido. Não nos deixeis cair em tentação, mas livrai-nos do mal. Amém. Ave Maria, cheia de graça, o Senhor é convosco. Bendita sois vós entre as mulheres, mulheres, bendito é o fruto de vosso ventre, Jesus. Santa Maria, Mãe de Deus, rogai por nós, pecadores, agora e na hora de nossa morte. Amém. Ave Maria, cheia de graça, o Senhor é convosco. Bendita sois vós entre as mulheres, bendito é o fruto de vosso ventre, Jesus. Santa Maria, Mãe de Deus, rogai por nós, pecadores, agora e na hora de nossa morte. Amém. Ave Maria, cheia de graça, o Senhor é convosco. Bendita sois vós entre as mulheres, bendito é o fruto de vosso ventre, Jesus. Santa Maria, Mãe de Deus, rogai por nós, pecadores, agora e na hora de nossa morte. Amém. Ave Maria, cheia de graça, o Senhor é convosco. Bendita sois vós entre as mulheres, bendito é o fruto de vosso ventre, Jesus. Santa Maria, Mãe de Deus, rogai por nós, pecadores, agora e na hora de nossa morte. Amém. Ave Maria, cheia de graça, o Senhor é convosco. Bendita sois vós entre as mulheres, bendito é o fruto de vosso ventre, Jesus. Santa Maria, Mãe de Deus, rogai por nós, pecadores, agora e na hora de nossa morte. Amém. Ave Maria, cheia de graça, o Senhor é convosco. Bendita sois vós entre as mulheres, bendito é o fruto de vosso ventre, Jesus. Santa Maria, Mãe de Deus, rogai por nós, pecadores, agora e na hora de nossa morte. Amém. Ave Maria, cheia de graça, o Senhor é convosco. Bendita sois vós entre as mulheres, bendito é o fruto de vosso ventre, Jesus. Santa Maria, Mãe de Deus, rogai por nós, pecadores, agora e na hora de nossa morte. Amém. Ave Maria, cheia de graça, o Senhor é convosco. Bendita sois vós entre as mulheres, bendito é o fruto de vosso ventre, Jesus. Santa Maria, Mãe de Deus, rogai por nós, pecadores, agora e na hora de nossa morte. Amém. Ave Maria, cheia de graça, o Senhor é convosco. Bendita sois vós entre as mulheres, bendito é o fruto de vosso ventre, Jesus. Santa Maria, Mãe de Deus, rogai por nós, pecadores, agora e na hora de nossa morte. Amém. Ave Maria, cheia de graça, o Senhor é convosco. Bendita sois vós entre as mulheres, bendito é o fruto de vosso ventre, Jesus. Santa Maria, Mãe de Deus, rogai por nós, pecadores, agora e na hora de nossa morte. Amém. Glória ao Pai, ao Filho e ao Espírito Santo, como era no princípio, agora e sempre. Amém. Ó meu bom Jesus, perdoai-nos, livrai-nos do fogo do inferno, levai as almas todas para o céu e socorrei principalmente as que mais precisam. Nossa Senhora do Sagrado Coração, rogai por nós. São José, rogai por nós.
0: Chegamos ao final do nosso texto de Nossa Senhora. Com muita gratidão no coração, vamos agradecer a Deus por mais um texto rezado e todas as graças e bênçãos que pedimos nesse momento de oração. Por isso, vamos fazer juntos o nosso agradecimento a Nossa Senhora. Infinitas graças vos damos, soberana Rainha, pelos benefícios que todos os dias recebemos de vossas mãos liberais. Dignai-vos agora e para sempre tomarmos debaixo de vosso precioso amparo. Para mais obrigá-la, vos saudamos como a Salve Rainha. Salve Rainha, Mãe de Misericórdia, vida, doçura e esperança nossa, salve. A vós bradamos e debredados, filhos de Eva, a vós suspirando, gemendo e chorando neste valo de lágrimas, em aposa advogada nossa. Estes vossos olhos misericordiosos a nós volveis, e depois deste desterro, mostrai-nos, Jesus, bendito é o fruto do vosso ventre. Ó clemente, ó piedosa, ó doce, sempre Virgem Maria, rogai por nós, Santa Mãe de Deus, para que sejamos dignos das promessas de Cristo. Amém. E agora a bênção da água. O Senhor esteja convosco, Ele está no meio de nós. A nossa proteção está no nome do Senhor que fez o céu e a terra. Deus de amor e de bondade, Deus de carinho, de ternura e proteção. A vós imploramos a vossa bênção sobre esta água, criatura vossa. A água que os ouvintes da Rádio Santa Cruz irão usar confiantes para implorar o perdão de seus pecados, a proteção de suas vidas e a saúde do corpo e da alma. Abençoai, Senhor, esta água em nome do Pai, do Filho e do Espírito Santo. Amém. O Senhor esteja convosco, Ele está no meio de nós. Pela intercessão de Nossa Senhora Aparecida, Rainha e Padroeira do Brasil, abençoe-vos o Deus Todo-Poderoso, Pai, Filho e Espírito Santo. Amém. Fique com Deus e com as bênçãos da Mãe do Céu. Muito obrigado a todos vocês pelo carinho, pela audiência e por termos feito juntos esse momento de oração.

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0: Deus abençoe você e toda a sua família. Que alegria estar aqui com você, começando mais um programa Eu Seguirei. Eu tenho certeza de que Deus vai falar muito ao seu coração através deste programa. Olha, se você pode, eu já quero convidar você a pegar a sua Bíblia, porque hoje nós vamos meditar a palavra de Deus. A palavra de Deus é o nosso alimento, a palavra de Deus que é o nosso sustento. Eu tenho certeza que essa palavra vai mover seu coração. Olha, aqui você vai ouvir a palavra de Deus, aqui você vai poder cantar. São minutos que ficaremos juntos, onde você vai fazer uma experiência com Deus. Lembrando que tudo que você ouvir aqui, depois fica registrado no meu canal do YouTube, Frei Gilson / Som do Monte, no meu Instagram, no meu Facebook, todos com o mesmo nome, Frei Gilson / Som do Monte, para que você possa também compartilhar essa palavra com os seus amigos, tá bom? Então, vamos escutar a palavra de Deus.
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0: Desde o ventre materno você foi escolhido. Desde o ventre materno Deus tem um plano para você. Eu quero meditar sobre isso com você hoje. Eu quero meditar hoje com você sobre João, que desde o ventre materno revela coisas grandiosas. Fique conosco até o final desse vídeo. Em nome do Pai, do Filho e do Espírito Santo. Amém. Vamos meditar hoje Lucas capítulo 1, versículo de 39 a 56. Naqueles dias, Maria partiu para a região montanhosa, dirigindo-se apressadamente a uma cidade da Judéia. Entrou na casa de Zacarias e cumprimentou Isabel. Quando Isabel ouviu a saudação de Maria, a criança pulou no seu ventre e Isabel ficou cheia do Espírito Santo. Com um grande grito, exclamou: Bendita és tu entre as mulheres e bendito é o fruto do teu ventre. Como posso merecer que a mãe do meu Senhor me venha visitar? Logo que a tua saudação chegou aos meus ouvidos, a criança pulou de alegria no meu ventre. Bem-aventurada aquela que acreditou, porque será cumprido o que o Senhor lhe prometeu. Então Maria disse: A minha alma engrandece o Senhor, e o meu espírito se alegra em Deus, meu Salvador, porque olhou para a humildade de sua serva. Doravante todas as gerações me chamarão bem-aventurada, porque o Todo-Poderoso fez grandes coisas em meu favor. O seu nome é santo e sua misericórdia se estende de geração em geração a todos que o respeitam. Ele mostrou a força de seu braço, dispersou os soberbos de coração, derrubou do trono os poderosos e elevou os humildes. Encheu de bens os famintos e despediu os ricos de mãos vazias. Socorreu Israel, seu servo, lembrando-se de sua misericórdia, conforme prometer aos nossos pais, em favor de Abraão e de sua descendência para sempre. Maria ficou 3 meses com Isabel, depois voltou para casa. Palavra da salvação. Máximo de Turim, ele diz assim: Ainda não nasceu e já João profetiza. E enquanto ainda no recinto do ventre de sua mãe, confessa a vinda de Cristo com movimentos de alegria. Já que não podia fazer com a voz, então João ainda não pode falar com a voz. João que vai ser aquela voz que vai anunciar Cristo, mas ainda não pode falar com a voz, ele fala, ele profetiza com os movimentos. Ele dança no ventre de sua mãe, ele se alegra no ventre de sua mãe, ele se rejubila no ventre de sua mãe, ele profetiza no ventre de sua mãe. Pois Isabel diz a Santa Maria: Assim que a tua saudação chegou aos meus ouvidos, a criança em meu ventre exultou de alegria. João exulta Então, antes de nascer, antes de seus olhos verem como é o mundo, ele pôde reconhecer o Senhor do mundo com o seu espírito. Olha que bonito isso. Ele não viu Jesus. Ainda no ventre materno, ele reconhece Jesus. Gente, isso é lindo, né? O encontro de duas grávidas. Uma carrega Jesus, a outra carrega João. E quando elas se encontram, ele rejubila de alegria. O espírito de João sente Jesus. A esse respeito, penso que se adequa à frase profética: antes que eu te formasse no ventre, eu te conheci. E antes que saísse do seio, eu te santifiquei. Eu queria que você abrisse sua Bíblia. Vamos ler juntos? Jeremias capítulo 1, versículo 5. Antes que no seio fosses formado, eu já te conhecia. Antes de teu nascimento, eu já te havia consagrado e te havia designado profeta das nações. Essa palavra se aplica muito bem a João. Portanto, não devemos nos admirar de que, depois de Herodes o ter colocado na prisão, ele continuasse a anunciar Cristo a seus discípulos de dentro de seu confinamento. Quando mesmo enclausurado no ventre, ele pregou o mesmo Senhor por seus movimentos. Que bonito pensamento de Máximo de Turim. Preso ao ventre de sua mãe, ele profetiza Cristo. Se não pode com a voz, ele pode com a exultação, ele pode com os movimentos. No final da vida dele, ele agora estará preso. A gente sabe que Herodes o prendeu e lá da prisão ele anuncia Cristo. Que bonito, João, mesmo preso, no começo da sua vida ao ventre de sua mãe, no final da sua vida a uma prisão, ele não para de anunciar Cristo. Isso é um profeta. Eu quero que você abra sua Bíblia em Mateus capítulo 21, versículo 16. Disseram-lhe eles: ouves o que dizem eles? Perfeitamente, responderam-lhes Jesus. Nunca lestes essas palavras? Da boca dos pequeninos e das crianças de peito tirastes o vosso louvor. João, ainda sendo uma criança, celebra Cristo. João, ainda sendo uma criança, vibra com Cristo. Meu irmão, isso é um grande ensinamento para nós. No começo da sua vida, desde o ventre materno até o final da sua vida, preso por Herodes, João Batista anuncia, vibra com Cristo, se alegra com Cristo. Eu fui escolhido desde o ventre da minha mãe. Você também foi escolhido desde o ventre da sua mãe para anunciar Cristo. Pai, Filho e Espírito Santo. Amém.
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0: Resposta a essa palavra, eu quero convidar você agora a cantar comigo.
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1: O programa de hoje está bom demais e eu quero lembrar você, se você quiser ouvir mais pregações, mais meditação da palavra, basta você me acompanhar no meu canal do YouTube, Frei Gilson / Som do Monte, no meu Instagram, no meu Facebook, no meu TikTok e lá você vai encontrar muito mais palavra de Deus para você.
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1: Nós vamos terminar este programa rezando. Eu quero clamar agora por você, quero clamar pela sua família. Senhor Deus, libera agora o teu Espírito Santo sobre cada pessoa que acompanha este programa. Vem Espírito Santo, enche todos os que estão acompanhando este programa agora. Libera, Senhor, para esta pessoa o que ela mais precisa, para o corpo e para a alma. Libera, Senhor, curas e libertações em nome de Jesus para esta pessoa que assiste, que acompanha, que escuta e para toda a sua família. Eu clamo a tua poderosa bênção. Visita agora com bênção de proteção. A bênção que só o Senhor pode dar. Abençoe-vos o Deus Todo-Poderoso, Pai e Filho e Espírito Santo. Amém.
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4: 18:56.
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3: Essa moda é apaixonada demais. Eu não queria viver uma história dessa não, viu?

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1: Sempre 5,7. 19 horas e 15 minutos.

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1: Essa aqui eu sinto um trem diferente, viu, gente? Puxa daí, que eu...

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2: Santa Cruz FM, 19 horas e 46 minutos.

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1: 20 horas e 16 minutos.

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2: 20 horas e 46 minutos.

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2: 20 horas e 59 minutos.